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1: Eu acho que você tem que mandar aquela mensagem. Mas manda o que tá no seu coração.
2: Porque se fosse eu falaria.

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1: Onda, bom dia, 5:01.
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2: 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E aí?

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gostosa. Bom dia, bom dia. Bom dia, bom dia, alegria. E aí, tá tudo bem com você? Tá tudo certo? Eu sou o Fontenelle, estamos chegando a partir de agora, tá, gente? Durante 2 horas, tocando o fino da boa música sertaneja. Estamos vivendo a segunda-feira, 22 de junho do ano 2026. Ah, que gostoso! Já estamos aí, já se aproximando do finalzinho do mês de junho, né? Dia 22, dia do aeroviário. Também dia mundial dos canelos. Ah, hoje também é o seu dia. Parabéns pra você, tá? Saúde, paz, tudo de bom. Viva o seu dia super feliz ao lado das pessoas que você tanto ama e gosta. Vem, vem, vem, mimosa, tá na hora. Bora nessa, bora acordando, gente. Bora despertando pra mais um dia. Segundona gostosa. Bora, tá na hora. Bora, bora tirar um pouco da cama. Estica o corpo. Bora acordar, gente. Tá na hora. Bora, desamassa essa cara. É, tá na hora, cara amassada. Bora tirar o povo da cama, cara de lata. Bora acordar, tá na hora. Vai despertando com nós, vai participando, vai pedindo tua moda ao som gostoso de Tião Carreiro e Praiano. Balanço da cama. Começando bem. Bom dia.

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2: 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Bora juntos, acordando e despertando.

0: João Mineiro e Marciano, 1978. Chuvas de maio, que modão gostoso, hein, gente? Olha que modão cabeceira. Bom dia, boa segunda.
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2: Alô?
3: Alô?
1: Alô? Alô, bom dia.
0: Bora zapeando pelo Brasil, segundou em alto e bom som. Alô, bom dia.
4: Bom dia, Fontenelle, Oswaldo.
0: Oswaldo.
4: Gostaria de pedir uma música aí, IP Amarelo.
0: Ô, moda.
4: E oferecer pra minha esposa, Elisete.
0: Legal.
4: E pra minha família também, pra todos que estão ouvindo a
0: Deixa
4: rádio.
0: Comigo, irmãozão.
4: Rádio, só sucesso, um abraço.
0: Obrigado, irmãozão. Boa semana pra você, segundona abençoada aí pra todos nós, né? Tem mais gente aqui. Alô, bom dia.
5: Aô, Fontenelle, bom dia, tudo jóia? Aqui é o Luiz Cláudio de São Sebastião do Rio Verde.
0: Oi, irmão.
5: Sul de Minas, manda um modão pra nós aí, Fontenelle.
0: Caprichado.
5: Valeu, fica com Deus.
0: Amém, boa semana pra você, uma segunda abençoadona aí pra todo mundo. Tem mais gente aqui. Alô.
6: Alô, Sérgio Fontenelle.
0: Opa.
6: É João Barbeiro, Sérgio Fontenelle, de Várzea da Paula.
0: Oi, João.
6: Desejava muito ouvir a música.
0: Ah.
6: Saudade de minha terra.
0: Legal.
6: Um abraço pra você, meu amigo.
0: Valeu, meu irmãozão, Belmonte Amaraí. No alô, bom dia, boa segunda.

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2: É pra começar um dia super bem, tomando um cafezinho, comendo aquela bolachinha, aquele biscoito. Bora juntos no rádio. Você do volante grande, você

para igual. Mato Grosso e Matias no Alô Bom Dia, o caprichadão número um do seu rádio. Olha, você vai acordando cedinho, vai despertando, né? Ah, já tomou o café caipirão? Ainda não, então tá na hora, gente. Café caipirão, aroma gostoso, saboroso.

gostoso. 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Marinalva, fala Fontenelle, estamos aqui no Goiás. Tá meio ruim da voz hoje aí, né, Fontenelle? É, rapaz, a gripe tá querendo me derrubar, mas não vai não, viu? Já tô tomando aqui já um limão com alho aqui, o trem tá melhorando, né? Tem hora que dá uma falhada na voz, mas vamos juntos aqui, tocando em frente. A Larissa tá em Rio Claro, bom dia, Larissa. Ronaldo Moraes tá em Mococa, Cavanha tá em Barretos, ô Cavanha. Cleudes Luiz está com nós em Extrema, Minas Gerais, a Regina em Jacutinga. Alô, minha amiga Elaine, tá com nós em Gaspar, bom dia. O Bruno Álvaro está em Machado, tá todo mundo aqui, ó, no Alô Bom Dia com Fontenelle na segundona gostosa do rádio.

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2: 5h21 na onda. Bom dia, gente. Olha a hora, 5h21.
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2: Bom dia, gente. Estamos de volta aqui na Onda.
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0: semana super abençoada para você, uma segunda-feira diferenciada para você e para toda a sua família. Bora juntos? Começando mais uma semana, né? Sempre feliz da vida. Bom dia! 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
2: Alô, bom dia, você ouvinte do programa do meu amigo Sérgio Fontenelle. Alô, bom dia, aqui Cláudio Natel para você do Centro do Agro. Olá, produtor. Cuidar bem do solo é essencial para a saúde da sua lavoura. Comece com uma análise do solo para entender as suas necessidades. Faça a rotação de culturas para manter os nutrientes e evitar pragas. Considere o uso de adubação verde e compostagem para melhorar a fertilidade. O solo é a base de tudo. E com cuidados adequados, você garante mais produtividade e sustentabilidade para a sua propriedade. Não se esqueça disso. Quer mais notícias? Siga lá, @ Centro do Agro, no Instagram.
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0: Chitãozinho e Chororó, 60 dias apaixonados. Modão, 1979. Essa é bonita.

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0: Adão Cabeceira, Jacó e Jacocinho, filho adotivo, 1964.
1: Filho meu.
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3: Alô?
4: Alô?
2: Alô? Alô, bom dia.
0: Bom dia, bom dia, com muita alegria. Bora zapiando pelo Brasil. A turma vai acordando, vai despertando com nós e a gente vai falando com vocês. Alô, bom dia.
5: Ô, Fortinelli, bom dia, Marciano de Serra Azul.
0: E aí, Marciano?
5: Meu amigo DJ Grilinho.
0: Ô, Grilinho.
5: É aniversário do meu filho Marco Antônio, 15 anos hoje.
0: Ah, parabéns.
5: Aqui em Serra Azul, São Paulo. Manda um modão do Tião Carreiro pra nós, pra esse Brasilzão imenso aí. Um abração pra você, seu cavalo.
0: Valeu, cavalo, velho. Tamo juntos aqui no rádio e na internet. Alô.
6: Bom dia, Fontenelle. Aqui é o Botelho de Caraguatatuba.
0: E aí, Botelho?
6: Tô terminando meu plantão, tô indo embora.
0: Que legal, menino.
6: O meu merecido descanso.
0: Com certeza, né?
6: Mas tô sempre aí com você aí na escuta aí, toda manhã.
0: A lida, né?
6: Nesse
0: irmão?
6: Programa aí maravilhoso. Uma boa semana para você e para todos os ouvintes aí.
0: Pra todos nós. Bom descanso, irmãozão. Vamos juntos aqui, ó. Tem mais gente aqui. Alô, alô.
7: Fala, Fontenelle. Alô, bom dia. É o Júlio Paraquã.
0: E aí, cara amassada?
7: Fala comigo aí. Alô, bom dia. Acomoda pra nós aí, Mário Batista aí.
0: A cara de sono, moço.
7: Secretária.
0: Deixa com nós.
7: Fala comigo aí.
0: Fala comigo, bora juntos. Alô, gente querida de Parapuã. Alô, Oswaldo Cruz. Bora nessa, hein? O Tião Carreiro e o Pardinho tá chegando.

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o trio Parada Dura. Essa moda é bonita, hein, gente? A vaquinha, a história, né? A letra dessa música, ela remete muito aos ingratos, né? Aquelas pessoas que usam, né? Usam e abusam dos demais e depois descarta. Tá cheio disso hoje no mundo, né, gente? Tá tão difícil, né? Não é fácil não, viu? Mas a gente recorda, né? Não vamos ficar lembrando de coisas ruins, né? Daqueles que maltratam o próximo. Vamos lembrar de coisas boas. E coisas boas está onde? Está no pendrive Gostosão Sertanejão, cabeceira do Fontenelle, para você matar a saudade. Mais de 3.000 modas. É o fino da nossa música sertaneja. É o néctar da música sertaneja na palma da sua mão. É. 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Boa!

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1: Agora 5:41 na Onda. Olha a hora, 5:41. 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

0: minha gente, a semana só começa bem se for com música sertaneja de qualidade. E isso a gente tem pra você aqui no Alô Bom Dia. Tem muito modão gostoso. Vamos que vamos. Bom dia. 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
2: Projetar um novo caminhão sempre foi uma tarefa difícil. Chega a envolver centenas de pessoas, nas montadoras e seus fornecedores. Se a ideia é vender o modelo em todo o mundo, outra complicação é testá-lo em pisos bons e ruins, no calor do deserto ou frio extremo. Conforme os trabalhos avançam, chegam as provas de impacto. São destruídas várias unidades para garantir a segurança do caminhoneiro. Outra preocupação atual são as emissões de poluentes. Cada detalhe importa, desde o consumo de combustível até a fuligem dos freios. Felizmente, a computação de altíssimo nível e a inteligência artificial estão colaborando para tornar essa missão muito mais rápida e perfeita. Com os programas atuais, é possível simular praticamente tudo, seja um sistema mecânico do caminhão ou uma estrada de qualquer país. Chamados de gêmeos digitais, esses brutos virtuais estão cada vez mais parecidos com os modelos verdadeiros. São detalhados ao máximo. Conforme aumenta a confiança na tecnologia, as montadoras já apostam num futuro sem protótipos. Sairá direto do computador para a fábrica. Outra vantagem é usar todo esse conhecimento do mundo virtual para criar simuladores realistas e sistemas ativos que evitam acidentes. 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
0: 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Antônio e Vitor Hugo, desse modelo, bom dia.
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0: Paula Fernandes Mentiras, aqui no Alô, bom dia.
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1: Alô? 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
0: Bora juntos aqui no rádio na segunda-feira mais gostosa do Brasil. Você vai acordando com nós. Alô, bom dia.
3: Bom dia,
0: Fontenelle. Bom dia.
3: Aqui é a Leila do Bulhões.
0: Boa, amigo.
3: Tô aqui ouvindo você, seguindo pra Penedo pra trabalhar.
0: Penedo.
3: Um abraço. Toca aí pra nós,
0: ah,
3: irmão da lua.
0: Olha que moda.
3: Valeu, bom dia.
0: Bom dia, boa segunda pra você, viu? Bom trabalho, semana abençoada, alô, alô, bom dia.
4: Ô Fontenelle, bom dia, aqui é o Éder de Sagres, interior de São Paulo.
0: E aí, Éder?
4: Joga pra nós aí.
0: Ah.
4: Pescador e catireiro.
0: Ô, moda.
4: Tamo na escuta, hein?
0: Sempre, irmão. Ah, tamo juntos e misturados. Alô, alô, bom dia.
5: Bom dia, Fontenelle, aqui é o Pedro.
0: E aí, Pedro?
5: Calanga Azul, Norte, Minas e Bia.
0: Ô, Calanga Azul. Boa.
5: Manda um modão aí, manda um Ilo, esse Lourival aí.
0: Aí sim.
5: Tô por Carambia, Ibiaí.
0: Ibiaí.
5: Minas Gerais, Norte de Minas. Falou, Rodinelo.
0: Valeu, irmãozão, Nortão de Minas tá com nós. O cacique, o pajé chega por cá, pescador e catireiro, pra você começar a semana diferente.

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2: Muita música boa, muita alegria para você começar bem a sua semana, viu? Bom dia, você que tá levantando, acorda aí, turma.
3: Cansei.

0: Zezé de Camargo e Luciano, irmão da lua, no Alô Bom Dia, o programão sertanejão, o cabeceira do seu rádio. Caboclão, chega aqui perto do rádio que eu quero falar com você o seguinte: segunda-feira começando e a bateria, como é que tá, hein? Xiii, Fontenelle, fim de semana foi devagar, hein? Rapaz do céu, não deu conta do recado. 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
2: 6:04 na onda. Bom dia, litoral norte. Olha a hora, 6:04.
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0: estar em todo lugar em mais uma hora do nosso programão nesta segunda-feira. Gente, obrigado pela sua audiência. 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
2: Deus abençoe você e toda a sua família. Que alegria estar aqui no Alô Bom Dia, começando mais uma semana abençoada. Eu tenho certeza de que Deus vai falar muito ao seu coração através deste programa.
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2: 1 Pedro capítulo 2, versículo 11. Amados, eu vos exorto, como a estrangeiros e imigrantes, afastai-vos das humanas paixões que fazem guerra contra vós mesmos. Irmão e irmã, uma palavra muito forte, um versículo muito forte. Primeiro, amados, você é amado. João capítulo 3, versículo 16, Deus amou tanto o mundo que enviou o seu Filho unigênito para que todo que nele crer não pereça, mas tenha a vida eterna. Você é amado. Depois vem uma exortação, eu vos exorto, como a estrangeiros e imigrantes. Interessante, por que estrangeiro? Por que imigrante? Porque o teu lugar não é aqui. Como está em Filipenses capítulo 3, versículo 20, nós, porém, somos cidadãos dos céus. Ou seja, a nossa pátria é o céu. E, portanto, o que nós estamos fazendo neste mundo? Estrangeiros, imigrantes. Então, que bonita essa exortação. Eu vos exorto, como a estrangeiros, você só está neste mundo de passagem. E se você está nesse mundo de passagem, cuidado para você não se apegar às coisas desta terra. Afastai-vos. Afastai-vos das humanas paixões que fazem guerra contra vós mesmos. Tende bom procedimento no meio dos gentios. Deste modo, mesmo caluniando-vos, como se fosseis malfeitores, eles poderão observar a vossa boa atuação e glorificar a Deus no dia de sua visitação. Palavra do Senhor. Dídimo, o cego, ele diz assim sobre esta passagem. Aqueles que são dignos de amor por causa de sua piedade são chamados amados. Não porque sejam assim por natureza, mas porque receberam o amor. O autor desta carta exorta tais pessoas a se abster dos desejos carnais que atacam a alma. Veja, aqui é para você se afastar das humanas paixões que atacam a sua alma, atacam a minha alma. A carne e a alma têm naturezas diferentes. Uma alma que é incorruptível e imortal desejará esse tipo de coisa. Veja, a alma, ela anseia pelas coisas do alto. Os que vivem segundo a carne gostam do que é carnal. Os que vivem segundo o Espírito apreciam as coisas que são do Espírito. Ora, a aspiração da carne é a morte, enquanto a aspiração do Espírito é a vida e a paz, porque o desejo da carne é hostil a Deus, pois a carne não se submete à lei de Deus e nem o pode. Os que vivem segundo a carne não podem agradar a Deus. Deu para entender? Ou você vai viver segundo a carne? Existe essa guerra dentro de nós a qual Pedro hoje está falando que não tem como a gente fugir. Você vai ter que enfrentar essa guerra. Eu quero que você entenda essa passagem. Os que vivem segundo a carne não podem agradar a Deus. Em nome do Pai, do Filho e do Espírito Santo. Amém.
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2: Eu quero clamar agora por você, quero clamar pela sua família. Vem Espírito Santo, enche todos os que estão acompanhando este programa agora. Libera, Senhor, para esta pessoa o que ela mais precisa, para o corpo e para a alma. Libera, Senhor, curas e libertações em nome de Jesus para esta pessoa que escuta e para toda a sua família. Eu clamo a tua poderosa bênção. Visita agora com bênção de proteção. A bênção que só o Senhor pode dar. Abençoe-vos o Deus Todo-Poderoso, Pai e Filho e Espírito Santo. Amém.
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2: E eu quero lembrar você, se você quiser ouvir mais pregações, mais meditação da palavra, basta você me acompanhar no meu canal do YouTube, Frei Gilson / Som do Monte, no meu Instagram, no meu Facebook, no meu TikTok, e lá você vai encontrar muito mais palavra de Deus para você.
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0: De volta amanhã no Alô Bom Dia, o programa sertanejão número 1 do Brasil, traz Lady Laura. Amo você.

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2: Bom dia, bom dia, com muita alegria, bora juntos na segunda mais gostosona do rádio.
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0: paranaense, o rei do fumo. No alô, bom dia. Boa segundona pra todo mundo, gente. Bora que bora, vamos que vamos.
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3: Alô?
1: Alô? 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
0: Ah, que a moda é caprichada e agora tem a sua participação. Alô, bom dia.
4: Alô, bom dia, Sérgio Fontenelle.
0: Bom dia.
4: Oferece uma moda bem caprichada pra nós aqui em Alenquer, no Garapé da Raiz.
0: Agora, minha amiga.
4: Eu vou ficar aguardando, que eu quero ouvir a música da Paula Fernandes.
0: Boa.
4: O Pássaro de Fogo.
0: Paula Fernandes, toquei agorinha uma da Paula, tá? Vou ver se eu consigo encaixar pra senhora aqui. Alô, bom dia.
5: E aí, Sérgio Fontenelle, bom dia. O Francisco aqui de São Carlos.
0: Ô, Francisco.
5: Toca pra mim a música do João Mulato e Dourado.
0: Olha que moda, hein?
5: A Rua da Saudade, por favor.
0: Essa é bonita.
5: Bom dia, bom trabalho.
0: Bom dia, faz tempo que eu tô devendo essa pra você, Chicão. Vou tocar pra você hoje, nego velho. Alô, bom dia.
6: Uma música bem bonita aí. Leonardo.
0: Olha só.
6: Chuva no telhado.
0: Apaixonado.
6: Aqui é o Rodolfo de Mujiguaçu.
0: Boa, Rodolfo.
6: Um abraço pra todos os ouvintes aí.
0: Abraço forte pra dar sorte, meu irmãozão. João Mulato e Douradinho vai cantar pra gente. Meu baú da saudade. Gente, essa moda traz tanta recordação, né? Tanta saudade. Fala a verdade. Bom dia.
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2: Bora juntos aqui no rádio, tocando o fino da nossa música sertaneja. Olha, você que vai acordando, você que tá indo pro descanso merecido, muito obrigado, viu, gente? Continue aqui, ó.
0: Alô, bom dia!

guardo chuva no telhado, na segundona mais gostosa do rádio, mais gostosona do Brasil. A gente vai falando com você que vai acordando, você que vai despertando ao som do programa Sertanejo Caprichadão, número um do seu rádio. 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Bom dia!

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11: Onda 6:29. Olha a hora, 6:29.
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2: Ô Sérgio Fontenelle, vamos começar mais uma semana, né? Boa semana pra você, boa semana pros seus ouvintes, todo mundo que acompanha aqui o Alô Bom Dia, a história da música sertaneja a partir de agora com o César Galones. Ó, eu vou contar uma história, gente, de uma dupla, que na verdade, essa dupla, ela nasceu em Minas Gerais, né? Começou lá em Minas Gerais. Minas Gerais, Sérgio, que é o berço de tanta dupla boa, né? Quantas duplas saíram de Minas Gerais e ainda saem duplas de Minas Gerais que fazem sucesso no Brasil inteiro. Pois é, hoje eu vou falar desses dois que fizeram uma coisa diferente na música, né? Eles trabalharam um lado diferente do sertanejo. Eu tô falando, gente, do Carlos Aparecido e do Roque Pereira. Ô César Galones, quem são esses dois? Tô falando do Cacique e Pajé. Aliás, eu quero até adiantar uma coisa, Sérgio. Hoje o Cacique e Pajé tem uma nova formação, né? Mas eu tô falando agora daquela formação que começou lá em Minas Gerais, lá no comecinho da década de 70, né? Quando os dois se juntaram e começaram a cantar. Na verdade, os dois cantavam solo, né? Um violeiro, um tocava viola e o outro tocava violão, mas os dois se apresentavam nos festivais, nos shows de rádio, né? Aquele tempo de época de programas de auditório na rádio, os dois se apresentavam separadamente. Mas aí, naqueles bastidores, né? Começaram a ensaiar, começaram a brincar ali, e aí a dupla ganhou corpo, né? O Cacique com aquela voz grossa, firme, né? E o Pajé com aquela terça voz, assim, aquela tercinha que encaixava perfeitamente. Os dois não pensaram duas vezes. Ó, vamos formar uma dupla, só que nós vamos fazer uma dupla diferente. Isso eu conto pra você no episódio de amanhã. Até amanhã, Serginho, até amanhã, todo o Brasil que confere comigo a história da música sertaneja.

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2: Eu estou do seu lado, tocando moda boa no começo.

0: Rafael, coração de madeira, moda bonita, hein? Aqui no Alô Bom Dia a gente valoriza a cultura da música sertaneja.
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2: Alô?
1: Alô? Alô, bom dia.
0: Bora zapeando pelo Brasil, bora conversando com você. Alô, bom dia.
3: Bom dia, bom dia, bom dia. Aqui bom é o Valdo da Fazenda Esperança, Lagoa do Curral, Bahia.
0: Lagoa do Curral.
3: Estou ligadinho nessa rádio maravilhosa. Vou pedir uma música de Rio Negro e Solimões.
0: Ô, meu irmãozão, vou caprichar uma aqui do Rio Negro e Solimões pra você também, tá, irmãozão?
4: Bom dia, meu amigo Serginho Fontenelle.
0: Bom dia, acabou.
4: Aqui é o Raimundo da cidade de Aguaí.
0: Ô, Raimundo.
4: Eu gostaria de ouvir com Chico Rei Paraná. Rotina de Pobre.
0: Que moda caprichada, vou tocar pra você, é bonitona essa do Chico Rei Paraná.
5: Bom dia, Sérgio Fontenelle.
0: Bom dia.
5: Aqui eu sou ouvinte de Poço de Caldas, Maria do Carmo.
0: Ô, dona Maria.
5: Desejo ouvir a música Tibagi Miltim, Quatro Caminhos.
0: Aí é bonita.
5: Desejo oferecer pra minha filha Amanda.
0: Legal.
5: Pra vocês aí da rádio.
0: Valeu.
5: Todos que gostarem da música.
0: Tá bom.
5: Falou? Tchau.
0: Tchau. Chico.

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0: Só lembranças, Rio Negro e Solimões. No alô, bom dia, Cabocrão, deixa eu falar com você. 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
2: Alô, ouvintes do Alô Bom Dia e ouvintes do Fontenelle, uma excelente segunda-feira para vocês todos. Que a gente comece a semana com disposição e foco no campo, porque é daí que o negócio acontece, não é mesmo? Eu sou a Marina Geller e esse é mais um quadro do Mulheres no Agro. Hoje vamos falar sobre a busca constante pelo conhecimento, o diferencial da mulher do agronegócio atual e a sede de aprender. Estamos vendo um movimento incrível de produtoras e profissionais que estão voltando aos bancos escolares e participando de dias de campo para entender sobre o manejo de solo. Isso é incrível, né? Mercado financeiro, gestão de pessoas, por quê? Elas entendem que isso é muito importante para o desenvolvimento do negócio delas, né? Tá ali, tudo ligado. Ela eleva o nível de toda a propriedade, inspira todos ao seu redor. Conhecimento é a ferramenta mais forte que podemos carregar. E o conhecimento não é só sobre o estudo, né? É sobre também o MBA da vida. Ali, estando no agro, estando acompanhando, tem muitas mulheres que sabem muito, tem uma faculdade de conhecimento dentro delas. Bem, esse foi o Mulheres no Agro. Eu sou a Marina Gelli e volto amanhã. Um excelente dia para você, pro Fontenelle e para todos os ouvintes. Vá de botina que de salto não combina, mulherada.
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0: De volta amanhã no Alô Bom Dia. Agora tem eles, tem Teodoro e Sampaio. Dia de visita, essa moda é bonita, hein, gente? Uma

0: tradição.
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1: Você está ouvindo... 7:05, bom dia para você que a partir de agora acompanha mais uma edição do Jornal Bom Dia Litoral. Uma excelente semana para você. Estamos no dia 22 de junho, meu povo, o tempo passa rápido demais, não é? Espero que você esteja bem, que você tenha uma semana abençoada, produtiva e próspera. Quero dar bom dia para os meus amigos motoristas, para você que está em casa, para você que está na fila da balsa, enfim, para você que acompanha a gente pelo YouTube. A partir de agora, o nosso chat está à sua disposição, você pode deixar o seu recado. E para você que acompanha a gente no WhatsApp pelo 3882-6000, também pode mandar a sua mensagem. É sempre um prazer ter você aqui e eu quero muito agradecer você que nos concede a licença de estarmos juntos até às 9 da manhã. Bom dia, Alexandre.
2: Muito bom dia, Leslie Cury. Bom dia aos nossos ouvintes. Bom dia aos nossos internautas. Vamos lá para mais um dia de muita prestação de serviço e informação.
1: É isso. Nós vamos começar hoje o nosso jornal de uma maneira um pouco diferente. Vocês estão acostumados com que a gente comece com a previsão do tempo, balsa, trânsito. Mas hoje a gente vai inverter por conta do compromisso que o nosso entrevistado tem a partir das 8 da manhã. Nós resolvemos então adiantar essa entrevista agora para 7 horas, porque é um assunto importante que está mexendo com o município e principalmente com o bolso do município. Eu tenho a honra e a grata satisfação de receber aqui o professor Caio Bartini, pós-doutorando em Direito pela Universidade degli Studi di Messina, falei certo?
3: Isso, falou certo.
1: E pela Universidade da Bolônia, na Itália, doutor em Direito pela PUC no Rio de Janeiro e em Ciências Jurídicas e Sociais na Universidade de Buenos Aires. MBA em Direito Empresarial pela Fundação Getúlio Vargas e especialista em Direito Tributário e Processo Tributário. Além disso, é advogado, parecista, autor. Gente, esse homem escreveu livro para... Quantos livros tem aí, professor? Bom dia.
4: Bom dia.
5: Esses livros que estão colocados aqui, eles foram escritos do ano passado para cá. Escritos não, né? Publicados do ano passado para cá. Mas já vem de um bom tempo de estudo já.
1: Eu quero agradecer muito a participação do senhor por ter aceito o nosso convite assim em cima da hora. Eu vou contar até como é que nós descobrimos o professor. Eu fui marcada por um dos nossos ouvintes, o Alex Barcelos, e aí eu falei, não, precisamos levar o professor no jornal para esclarecer a nossa população, e aí eu estou falando da taxa do lixo. Então, eu gostaria muito de agradecer a participação do senhor. Professor, eu gostaria, num primeiro momento, que o senhor explicasse, como o senhor tem uma forma muito simples de falar e que as pessoas conseguem entender, como é que faz esse imbróglio agora? Essa taxa podia ser votada e aprovada e cobrada ou está tudo errado?
5: Bom, mais uma vez, bom dia a todos. Se nós pegarmos a lei da forma que ela foi colocada, ela tem pontos que estão positivos, que cumprem a determinação da lei federal, do marco legal do saneamento, e tem pontos que são negativos. O ponto que eu imputo ser talvez o mais problemático seja a base de cálculo e a forma de rateio. Eu não posso, por exemplo, chegar e utilizar apenas como métrica para poder cobrar das pessoas o metro quadrado do imóvel. Por quê? O metro quadrado não gera lixo. Eu posso ter um local de, por exemplo, um ambiente de uma lanchonete que produz muito mais lixo do que uma casa de veraneio, que eventualmente ela vai ficar, nesse caso, aberta com pessoas e produzindo lixo. Então, esse critério apenas ele é equivocado.
1: Porque nós temos informações de pessoas que receberam até R$ 1.200, R$ 1.500, R$ 1.700 de taxa de lixo, morando uma pessoa só na residência, e pessoas que receberam R$ 500, R$ 400, R$ 600, morando 4, 5 pessoas. É, então é nesse sentido.
5: Exato, porque assim, Leslie, o que eu tenho que fazer? Eu tenho que analisar a referibilidade, ou seja, a quantidade de contribuinte, o custo do serviço e o lixo produzido. Se eu não tenho a métrica do lixo produzido por imóvel, se eu não tenho condições de aferir uma questão de proporcionalidade, vai ocorrer uma cobrança desproporcional, que é o que está acontecendo. Tem gente, por exemplo, que está falando, olha, eu pago menos IPTU e estou pagando mais taxa de lixo. Por quê? Porque o critério avaliativo, ele é diferente. Então, veja, eu aqui não estou dizendo que a prefeitura, a Câmara, não poderia cobrar a taxa. Existe um marco legal que determina que o lixo tem que ser custeado. Bom, você pode custear de duas formas, ou por meio de impostos ou por meio de outros tributos. Nesse caso, pode-se criar uma taxa? Pode. Já existe determinação legal para isso? Já. Nós já temos municípios que cobram isso? Temos. Só que a questão é a métrica, a metodologia que foi adotada para chegar no valor.
1: Mas, professor, uma coisa que as pessoas que estudaram também em relação à cobrança dessa taxa dizem e alegam, e aí nós vamos pesquisar e de fato existe, por exemplo, a cidade de Guarulhos, ela não cobra mais a taxa do lixo.
5: Sim.
1: A cidade de São Paulo também não cobra mais a taxa do lixo. Eu não sei qual foi o método que eles arrumaram de subsidiar isso. Caraguatatuba não podia ter entrado nesse quesito de subsídio da taxa de lixo, já que é uma cidade que tem uma boa arrecadação?
5: Então, é esse ponto um ponto importante. Tanto Guarulhos quanto São Paulo, essas cidades grandes, elas tiraram uma parte daquilo que já se paga de IPTU e destinaram para esse tipo de custeio. Então, fizeram uma análise a respeito, olha, eu consigo tirar até tantos por cento aqui do IPTU e eu consigo destinar, porque assim, o imposto, e é bom a nossa população saber, quando eu e você e os nossos ouvintes pagamos o imposto, esse dinheiro ele serve para custear vários serviços gerais. Então não é um serviço específico, é para tudo. E o grande problema é, nós temos também rubricas que a Constituição Federal, por exemplo, determina que aquele valor tem que ser

0: maneira hoje a despesa pública está sendo analisada. Salvo engano, eu acho que até foi colocado agora recentemente por parte da prefeitura um limite de corte de gasto. Ele começou a falar, né?
1: Teve um contingenciamento financeiro, segundo o decreto da prefeitura que ele assinou na sexta-feira, na hora do Jogo do Brasil, pegando muita gente de surpresa, cortar gasto de curso, de viagem, de evento, enfim. E aí muitos comentários na internet, aliás, muitos mesmo, dizendo, olha, então corta na carne, diminui salário, de uma certa forma está penalizando também o funcionário público concursado, porque levantou hora extra, não foi, Alexandre?
2: Sim. Professor, mais uma vez, bom dia. Eu vendo o seu currículo, eu falo, um catedrático. Então, parabéns, né? Isso só engrandece a área do direito também. Professor, o que eu consegui entender é isso que o senhor também está falando, dentro do orçamento as suas despesas. Agora, a ilegalidade que eu consegui apurar e ver, como todo mundo tem visto, os valores acima do normal e a toque de caixa. Por que eu digo a toque de caixa? Quando ele enviou o projeto para a Câmara o ano passado, não foi apresentado um estudo da onde viria, para que viria, quanto lixo, esse lixo que precisa ser, entre aspas, tratado, o transbordo, enfim, tudo isso. Eu vejo que a ilegalidade poderia se apurar aí. Dentro do próprio orçamento, que Caraguá já teve taxa do lixo há 20 anos atrás, entrou um prefeito e revogou. Hoje, se ele revoga, ele estaria cometendo um crime de responsabilidade, correto?
0: Hoje o que acontece? O problema não é só você criar, lógico, eu não posso jogar, Alexandre, nas costas da população.
2: Sim.
0: Um erro, seja estratégico, de um lado ou de outro.
2: Ou de outro, né? Perfeito.
0: Isso é uma coisa que não pode acontecer. Mas da mesma forma, existe lá uma determinação dentro de uma lei federal dizendo, olha, prefeituras, municipalidades, vocês precisam ter o custeamento do lixo, o tratamento, a destinação do resíduo sólido, o transbordo, tal, isso precisa acontecer. Perfeito. Não se discute isso. Que lixo custa caro, a gente sabe que custa caro.
2: Sim.
0: Agora, o problema é, eu não posso passar uma cobrança de qualquer forma e a toque de caixa sob argumento de que a minha despesa está muito alta. Eu não consigo aqui custear. Tá. Primeira coisa, uma das situações que leva em consideração a existência da taxa é o custo efetivo do serviço. A gente sabe que o serviço de lixo é um serviço caro, ele não é um serviço barato. Mas até aí, eu preciso também criar mecanismos de demonstrar para a população o que realmente
2: daquilo,
0: e o porquê,
2: né,
0: que está chegando naquele valor. Eu não posso simplesmente chegar e falar assim, olha, você vai pagar a partir de agora R$1.000, R$2.000 de taxa. Tá, por quê? O grande problema que eu vejo, Alexandre, não é o fato da pessoa, do cidadão, seja caraguatatubense, seja de outro município, pagar tributo. O problema é você ter a sensação que você não tem isso de volta.
2: E realmente é essa sensação.
1: É essa sensação que Caraguatatuba
0: tem. É a sensação que você não tem de volta. Então, assim, eu vejo, estudando um pouco, já um tempo que eu faço os estudos da área tributária, já debati a questão da reforma no Congresso Nacional também. E eu falo para vocês, assim, qual que é a grande sensação? O grande problema não é você pagar o tributo. O grande problema é você ter a sensação daquilo que você está pagando, você não está tendo de volta. Então é essa sensação que é muito ruim.
1: PA, você disse que nós temos um ouvinte que está fazendo, a Alessandra está fazendo questionamento para o professor. Vamos pôr no ar, por favor, 7:18.
3: Bom dia a todos, parabéns por essa excelente entrevista. Eu acompanhei este professor na rede social, os comentários dele, corretíssimo. É o primeiro e único que eu vi que tem senso e de conversar sobre algo que aconteceu errado na nossa cidade. Bom, eu quero falar que se tivesse feito nas audiências públicas esse debate, essa conversa, esse diálogo com a população, com seriedade, feito o plano de gerenciamento

0: tratamento de resíduos integrados do município, onde teria base técnica para saber o que é produzido no município, o lixo que é gerado, para poder chegar numa taxa justa. E eu quero perguntar para ele o seguinte: o município, ele não cumpre a lei federal do Plano Nacional de Resíduos Sólidos. E aí ele quer uma verba, ele quer acessar uma verba onde ele não cumpre esse plano e o marco de saneamento. O que ele acha sobre isso?
1: Olha, eu agradeço a pergunta da Alessandra, agradeço a deferência. Existe nesse caso em específico uma necessidade, por óbvio, de todas as municipalidades. Nós somos 5.571 municípios espalhados em 27 unidades federativas, 26 estados, mais o Distrito Federal. A exigência é para todos. O cumprimento das determinações legais serve para todo mundo. Então, é óbvio que, em se tratando, no caso, da municipalidade não estar cumprindo com o Plano Nacional de Gerenciamento, é óbvio que isso é um peso ainda maior para se justificar a ilegalidade da cobrança da forma que ela vem. Porque é um conjunto de fatores. Como é que eu vou cobrar um valor de você? Perfeito, ótimo. Sobre qual estudo você está fazendo isso? Porque eu digo isso, Lesi, porque eu sou pesquisador da FIPE. Da fundação que envolve pesquisas econômicas, inclusive é essa entidade que cuida, por exemplo, da tabela do IPVA, dentre outros. Nós já fizemos estudos para a taxa de lixo para mais de 500 municipalidades. Então, existem métricas que envolvem engenharia, existem métricas que envolvem um estudo técnico jurídico, existe uma análise também contábil, existe todo o arcabouço de informações, que não é somente eu pegar e falar assim, ó, a partir de hoje cria-se a taxa do lixo. Tá, olha, eu vou deixar de fora os serviços gerais que já são normalmente custeados por meio de IPTU. Então eu deixo de fora a capina, varrição, limpeza urbana, ótimo. E a minha métrica de cobrança é: eu pego o metro quadrado imóvel, o custo efetivo do serviço e divido por todo mundo. Não. Essa métrica está errada.
2: Porque aí vira mais um imposto do que uma taxa.
1: Vira, você tá criando um imposto disfarçado, porque diferentemente do imposto, o imposto é o tipo de tributo que nós pagamos e o Estado não tem um dever imediato, de nos devolver em absolutamente nada. Taxa não é assim. A taxa é um tributo que eu, você e os ouvintes pagam e a administração estatal, ela tem que demonstrar que o serviço ou a fiscalização está sendo realizada. Porque caso contrário, se torna, como você falou, Lesi, se torna um imposto disfarçado. E aí incorre em ilegalidade. O grande problema disso vai ser começar o excesso de judicialização.
3: Então, dentro disso, doutor, a pergunta que não quer calar e é o que a gente mais tem ouvido. Hoje é o dia do vencimento. Pago ou não pago? Aí, o senhor, claro, não vou lhe colocar nessa saia justa de falar isso.
1: Você não precisa nem me colocar nessa saia justa, porque eu já publiquei, inclusive, um livro, um vídeo no Instagram sobre isso.
3: Mas olha só, doutor. No direito civil, quando um contrato ele é oneroso para uma das partes, automaticamente você dá margem a não pagar para brigar pelo valor real, pela situação. E nesse caso, doutor?
1: Isso não acontece na matéria tributária.
3: Não, né? Não.
1: Matéria tributária é o seguinte: toda a questão tributária, ela é baseada na lei. Se você tem uma lei vigente que ainda não foi revogada, que ainda ou eventualmente sofreu alguma espécie de suspensão ou eventualmente qualquer outro tipo de intervenção, até mesmo judicial, tá válido. Então, é aquilo que eu até publiquei num vídeo meu no Instagram. Taxa de lixo aqui de Caraguá. Pagar ou não pagar? Veja, a pessoa tem que entender que se eu sou, por exemplo, uma pessoa que dependo de certidão de regularidade fiscal, então eu dependo de ter uma CND para que eu possa funcionar, para que isso prestar não possa gerar problemas. Eu presto serviço para a administração pública. Eu não aconselho falar assim, não paga. Não, pague. Agora, aquela pessoa que, eventualmente, ela é um munícipe, um cidadão, que ela não depende de certidão, e durante esse imbróglio contar como um todo, se ela falar, olha, eu entendo que aqui existem critérios de ilegalidade, ela pode aguardar? Pode, mas veja, é uma questão pessoal, porque a gente tem que saber o seguinte: se eu deixo de pagar em si de multa, em si de juros? Sim. Sim. A questão é saber o seguinte: eu acho, eu, Caio, isso é uma opinião, e toda opinião tem cunho pessoal. Eu, Caio, entendo que a taxa, da forma que está, ela é ilegal.
3: Perfeito.
1: Eu entendo que da forma que... Se eu levo isso a uma discussão perante o Poder Judiciário, eu tenho uma grande possibilidade de suspender. Então, o que seria, nesse caso, o mais adequado? Enquanto não tiver toda essa parte do estudo bem sedimentado, enquanto não tiver o cumprimento de todas as exigências, suspende a cobrança.
2: Suspende a cobrança. É aí que vem a minha pergunta. Na sexta-feira passada,
3: Retrasada.
2: Fizeram uma audiência
3: extraordinária.
2: O presidente Antônio Carlos Júnior chamou uma audiência extraordinária para inicialmente fazer a suspensão da taxa. Entre os vereadores, e a população começou a reclamar muito na rede social, então o vereador Manzano achou por bem, com mais outros vereadores, acho que 4 ou 5, fazer então um projeto de revogação da taxa. A pergunta é: eu ouvi dizer, inclusive pelo próprio Alexandre e pelo ex-prefeito Felipe Augusto e Aguilar Júnior e outros com quem eu conversei, que a Câmara não tem legislação sobre tributos da prefeitura. Ela não pode...
3: Gerência.
2: Ela não pode se intrometer nessa questão de, não, você não pode cobrar isso, não pode cobrar aquilo. O prefeito agora vetou essa reprovação. Teoricamente, isso teria que voltar para o presidente do legislativo, para ele ou sancionar ou acatar o veto do prefeito. Como fica essa questão, professor?
1: Vamos lá. Primeiro, quem legisla, inclusive sobre tributos, é o Poder Legislativo. O prefeito não cria taxa. Primeiro que todo tributo depende de lei. E a lei é oriunda do Legislativo. Então, quem criou
2: a lei.
1: A taxa e a lei foi o Poder Legislativo. A questão é, o prefeito tem juridicamente o papel, em eventual legislação, em não concordando com um outro ponto, vetá-la? Sim. Isso juridicamente é defensável? É defensável. E aí volta-se para discutir justamente o veto. Agora, o que eu vejo, Leslie? Nem tanto ao céu, nem tanto à terra. Se eu chego agora e falo assim, olha, eu quero revogar a taxa, também é um problema que não vai ser solucionado dessa maneira. Por quê? Porque se a Câmara revoga, ela está renunciando àquela receita. E toda renúncia de receita, se nós observarmos pela Lei de Responsabilidade Fiscal, que é a Lei Complementar 101 de 2000, se nosso ouvinte abrir essa lei e pegar lá o artigo 14 dessa norma, vai estabelecer, ó, toda concessão de incentivo, subsídio, benefício, renúncia de receita tem que vir acompanhada de, ponto 1, estudo de impacto orçamentário e financeiro. 2, estrita observância da lei de diretrizes orçamentárias. E 3, a indicação de medidas de compensação. Por exemplo, a indicação de uma outra fonte de custeio. Tá, você tá dizendo o seguinte: eu não posso cobrar a taxa do lixo da forma que tá, certo? Então me indica qual é a outra medida de compensação que eu posso ter. Então, assim, eu tenho que utilizar aqui de maneira e de critérios técnicos. Tratar de matéria tributária não é algo eminentemente político, gente.
2: É técnico.
1: Tratar de matéria tributária não é algo eminentemente político, não é uma decisão só da vontade política. Você tem uma série de exigências constitucionais e legais a serem cumpridas. Porque senão isso acaba acarretando ao cidadão um problema sério, porque ele acaba tendo muitas vezes uma carga tributária que é indevida. Isso acaba acarretando para o poder público um enorme de um prejuízo. Por quê? Porque vai ter um excesso de judicialização que compromete a questão da própria legislação. Então, o que eu vejo é, nós precisamos ter, nesse sentido, a visão técnica da coisa, principalmente na questão tributária. E aí eu digo o seguinte para vocês: se nós já estamos tendo problema com a taxa do lixo, eu fico extremamente hoje preocupado com a implementação da reforma tributária.
2: Tá, pergunta, pode perguntar.
3: Vamos lá. Na reforma tributária, muito do que se está lá, e alguns juristas também falam, que no futuro os impostos serão direto à União, e aí a União faz um repasse ao município. Procede isso,
1: não, doutor? Como é que vai ficar? Nós temos essa reforma, ela é uma reforma sobre o consumo.
3: Ah, sobre o consumo.
1: O que vai acontecer? Nós temos quatro grandes tributos que incidem no consumo: COFINS e PIS, que são duas contribuições sociais, quem paga isso é a empresa, quem paga isso é a pessoa jurídica. Sim. E nós temos ICMS e ISS. ICMS é de competência do Estado e o ISS de competência do município. O que acontece? Já temos a reforma tributária em andamento, é bom entender isso. Não é que ela vai ser implementada, ela já está em vigor.
3: É que não divulgam, né?
1: A diferença é, eles vão pegar a partir do ano que vem PIS e COFINS, essas duas contribuições sociais, e vão juntar, vão unificar. E vão criar uma nova contribuição, que é a CBS, Contribuição sobre Bens e Serviços. Vão pegar o ICMS e o ISS e vão juntá-lo. E vão criar o IBS, Imposto sobre Bens e Serviços. Qual é o problema que eu vejo? A CBS, a Contribuição de Bens e Serviços, continua a cargo da Secretaria da Receita Federal do Brasil, que está a cargo da União. Perfeito. IBS, que é essa junção do ICMS e do ISS, isso vai ser administrado por um comitê gestor, que é o comitê gestor do IBS, uma entidade pública que já está sediada em Brasília, já tem o seu conselho superior formado e já está editando regulamentos. O que acontece na prática, para o pessoal entender? O município, ele precisa de receita para pagar as contas. Ele pode obter essa receita explorando, logicamente, os seus tributos que são próprios. E ele pode também, e grande parte hoje dos municípios depende do que a gente chama de repasses.
3: De repasse na União.
1: Que é o fundo de participação, por exemplo. Qual é o problema? O município vai perder a total ingerência do ISS.
3: Sim.
1: E ele também não vai ter mais a cota parte do ICMS da forma que era.
3: Vai haver um recuo, né?
1: Aí vai depender do quê? Olha como é que a coisa vai funcionar. Hoje, como é que acontece a tributação no Brasil? Nós tributamos onde a riqueza é produzida. A partir da implementação da reforma, vai se tributar onde a riqueza é consumida. Então, pouco importa onde está a empresa, pouco importa onde está o prestador do serviço. Para mim, o mais importante é onde está o consumidor final. Então, hoje eu digo o seguinte: eu tenho rodado o Brasil em palestra e curso falando isso. O problema hoje vai ser o seguinte: a municipalidade, ela tem que ter uma governança fiscal perfeita para que ela possa ter o direito de um repasse adequado. Porque senão, quem vai acabar sofrendo esse tipo de penalização, como sempre, é o consumidor final, é a ponta, é o contribuinte, sou eu, você, a Lesa e todos aqueles que nos ouvem.
3: Vem pelo número de habitantes da cidade?
1: Vem pelo, não só pelo número de munícipes, mas por aquilo que é consumido na sua cidade.
3: Então, vamos lá, traduzindo em miúdos, daqui a um tempo, essa famigerada taxa, se ficar nessa proporção, ela não vai voltar para o município com o mesmo valor que ela teria, que ela seria arrecadada aqui?
1: A taxa é do município.
3: Ah, tá.
1: Essa situação, ela envolve imposto.
3: Então.
1: Imposto. Tudo a gente fala, né, imposto no geral. Mas para o pessoal entender, o imposto é uma espécie de tributo que a gente tem. Tem vários outros.
3: Sim.
1: Né? Um deles é o imposto, outro é a taxa. Então, a taxa é do município? É. Agora, o que acontece? É óbvio que tem municípios que vão perder a arrecadação. Municípios turísticos, por exemplo, como é o nosso caso aqui da Estância Turística de Caraguatatuba, a tendência é que a gente tenha um aumento.
2: Recebe verba do DAD, não é isso? A Estância Turística não recebe verba do DAD?
1: Você tem verba pelo fato de você ter, ser Estância isso. Turística. Mas independentemente de ser Estância Turística, você concorda comigo que o município que é turístico, ele acaba tendo a sua base maior de consumo também.
2: Sim.
1: Diferentemente de um município dormitório, diferentemente de um município industrial, que esse vai acabar perdendo a arrecadação. Agora, para que eu tenha direito a esse repasse maior, eu tenho que ter uma governança fiscal perfeita. Porque tudo isso vai ser feito mediante uma apresentação documental. E se a municipalidade falar, ah, eu não concordo com o repasse, então ele fala, tá com base no que você não concorda?
2: Entendi.
1: De onde você vai tirar isso? Porque hoje, Lésia, diferentemente do que acontece, né, que a gente vê, hoje a parte que envolve toda a tributação, ela não é feita mais por intervenção humana, principalmente na área federal. É feita por inteligência artificial preditiva, generativa e regenerativa.
2: Professor, a Alessandra é uma ambientalista, ela trabalha com isso, que foi essa pessoa que fez
1: a pergunta.
2: A pergunta para o senhor. E nós temos o Ronaldo Scherbelli, que também foi da gestão passada, é um ambientalista, enfim, entende muito da coisa, trabalhou muitos anos na Secretaria de Meio Ambiente, agora está licenciado, é funcionário concursado. E ele também mandou um questionamento. Bom dia, Ronaldo, pode soltar.
4: Bom dia, pessoal da Onda, ótima entrevista com o Caio. Eu tenho uma pergunta. A própria prefeitura justificou a criação da taxa de lixo pela necessidade de ter recursos para cobrir os contratos relacionados à coleta, transbordo e destinação dos resíduos. Acontece que a Lei 11.445, que é o marco regulatório do saneamento básico, na sua versão original, antes da alteração em 2020, estabelece que qualquer contrato relacionado a serviço básico de saneamento, para que ele seja considerado válido, o município tem que ter um plano municipal de saneamento básico. No caso de Caraguatatuba, obrigatório pela população. Caraguatatuba tem um plano de saneamento válido para água e esgoto, mas não tem um plano válido para resíduos sólidos. Esse plano é de 2014, o prazo máximo de revisão de 10 anos deveria ter sido revisto até 2024 e não foi. O processo foi iniciado em 2023, mas não foi dado continuidade. Se a própria prefeitura alega que precisa dos recursos para pagar contratos que podem ser considerados nulos pela Lei 11.445, a taxa de lixo em si não é nula? Bom dia, pessoal.
2: Bom dia.
1: Veja como a coisa vai tomando proporções, né? Tudo para que você possa lastrear uma cobrança de maneira válida, você precisa ter, por óbvio, todo o contexto bem estabelecido. Então, é óbvio que se eu tenho hoje o serviço de coleta, tratamento, destinação e produção de resíduos sólidos passado para uma terceirizada, uma empresa concessionária, é óbvio que eu tenho que analisar a validade desses contratos com base na questão do plano municipal, também de gerenciamento de resíduos. Se você não tem dessa forma, você acaba também maculando e viciando o próprio tributo que você está cobrando. Por quê? Porque aquilo que foi dito, tudo depende de uma governança bem estabelecida. Não é o fato de você dizer, eu preciso custeá-lo, tá, mas você está custeando com base em qual valor? Você está custeando com base em quais gastos específicos. Esses gastos que estão tendo são gastos que são válidos, ou seja, aquilo que eu estou pagando, aquele contrato, ele está de acordo com todas as determinações legais e constitucionais. Então, efetivamente, Ronaldo, tudo isso acaba reforçando ainda mais a questão da própria possível ilegalidade da taxa.
2: Professor, eu vou chamar um vídeo que o senhor vai assistir junto com a gente. Pode pôr na tela, Matheus, por favor. Ó, essa é a residência de uma pessoa que já faleceu, residência não, né? O que sobrou da residência. Não tem luz, não tem água, tá abandonado há muito tempo. Pode pôr a foto agora, Matheus. E chegou nesse endereço R$76,50 de taxa de lixo.
1: Com base em qual produção de lixo?
2: É isso que eu queria saber, porque ali não tem condição nem do morador de área livre ficar, né?
1: Por isso que eu digo que eu não posso medir taxa por fita métrica.
2: É um absurdo. Olha, professor, eu sei que o senhor tem que ir embora, porque o senhor tem ainda...
1: Tem as minhas aulas.
2: Aulas que o senhor tem que enfrentar, mas aqui tem muito recado pro senhor. É, o Alex Barcelos disse, o homem veio, hein? Ele pergunta se o café com ele tá de pé.
1: Tá de pé.
2: A Juliana Oliveira, bom dia, ótima semana. Alessandra, excelente professor, parabéns pelo esclarecimento. É, o jurídico da prefeitura tá recebendo a aula do professor. Se tivessem ouvido a população, não estaríamos vivenciando esse imbróglio, diz a Alessandra. Parabéns, doutora Lalá, você estava certa. É, o Ramon Rodrigues, que também é um ativista muito ativo nas redes sociais e defensor também da não cobrança da taxa, ele diz assim, mas reflete, é referente à revogação, pode ser feito pelo simples motivo de não haver um estudo sobre os valores cobrados que estão em desacordo com a realidade. Por isso, a revogação para que o projeto venha a ser discutido e feito de maneira transparente e com custos reais. E depois nós temos aqui o Ramon diz assim, ou seja, deve sim a revogação do projeto para que volte do início e possamos juntos discutir o projeto, é isso?
1: É, o que eu vejo é, você não pode fazer tão somente a revogação sem você se utilizar daqueles critérios que a lei de responsabilidade fiscal diz. Isso é base legal, não tem como a gente fugir. O que eu entendo é, pode-se sim suspender até que se venha um substitutivo e a partir daí colocando de ordem correta. Eu entendo assim, lógico, num primeiro momento a revogação acaba sendo uma possibilidade de se ter, sim, mas o grande problema que eu digo é a revogação por si só, sem também a observância de demais outros critérios, também acaba por prejudicar mais à frente o próprio munícipe.
2: Doutor, tem uma pergunta aqui do Eduardo, que chegou pelo nosso WhatsApp, que diz assim, bom dia a todos, doutor, a taxa do lixo está cara ou o IPTU está barato, Eduardo?
1: Eduardo, eu não posso dizer para você nem uma coisa nem outra. O que eu posso dizer é, existe para cobrança do IPTU a base de cálculo é o valor venal do imóvel. O valor venal do imóvel leva em consideração N fatores, né? Não só a questão do metro quadrado, mas uso, localização, edificação, cumprimento ou não de função social da propriedade. Então a base de cálculo é feita por vários elementos. Essa base de cálculo ela tem que ser atualizada, isso de acordo com, até com, não só com a determinação constitucional e legal, mas também com a própria orientação do próprio Tribunal de Contas dos estados, que vão determinar isso e vão cobrar isso dos próprios municípios. Isso. Então eu não posso te afirmar se ela tá cara ou tá barata. Ela tem que analisar se ela tá de acordo com a lei. Tudo em matéria tributária tem que ser de acordo com a norma. E a questão da taxa tá cara também é uma questão de se analisar o seguinte: eu posso tão somente colocar uma métrica como metro quadrado imóvel? Não, só isso não. Eu posso utilizar o metro quadrado como um fator de elemento? Posso. Agora, é só isso que vai estabelecer a validade da taxa? Não.
2: Mas, professor, eles inicialmente queriam cobrar pela conta de luz.
1: Então, mas isso foi até uma sugestão que foi feita no próprio marco legal, que é justamente para analisar a questão da utilização do consumo. Ou seja, se você tem pessoas dentro da casa consumindo, você pode utilizar isso como também uma forma. Então entenda, Lese, eu não posso utilizar um elemento só. Ah, vamos utilizar só a conta de luz.
2: Porque eu várias vezes questionei aqui. E uma pessoa que mora sozinha e no verão usa o ar-condicionado?
1: Exato.
2: Ela vai gastar mais luz.
1: É óbvio.
2: Do que uma pessoa que tem uma casa que tem quatro pessoas e só usa ventilador.
1: Exato. Por isso que eu estou dizendo, eu não posso utilizar somente um elemento.
2: Entendi.
1: O estudo, ele é um estudo que é muito específico. Eu levo em consideração uma série de fatores.
2: Então, prefeitura, vai aí o recadinho para vocês, legislativo para vocês também. Contratem o professor para fazer um estudo correto, não é não, Alexandre?
3: Olha, professor, para fechar, né, porque a Lésia falou do seu horário.
2: É, ele tem horário.
3: O IPTU, como o senhor explicou no começo, dentro daquilo, as necessidades. Quando você cria uma taxa, não insire a bitributação?
1: Você sabe que, na verdade, a taxa, diferentemente do imposto, o imposto, ele serve, nesse caso, vamos levar em consideração o IPTU.
3: Tá.
1: Né? O IPTU, você não está pagando IPTU pelo fato do serviço público que está sendo prestado. Você está pagando IPTU por você ter uma propriedade, verdade, posse ou domínio útil de um imóvel numa zona considerada urbana ou de expansão urbana. A taxa é por um serviço público específico e divisível prestado ou por uma fiscalização realizada, né? Um exercício regular do poder de polícia, que é nada mais do que uma fiscalização administrativa realizada. Então, são situações distintas, né? São fatos que são distintos. Eu não posso confundir um com o outro. É aquela coisa, o sentimento de indignação, né, de você pagar tudo isso, não significa, por exemplo, que não seja constitucional ou não seja legal.
3: Então, para isso também entra a CIP da luz, a contribuição de iluminação pública.
1: Do serviço de iluminação pública, nesse caso, foi inserida pela emenda constitucional 39 em 2002.
3: Isso.
1: E o artigo lá 149, letra A da Constituição, prevê essa possibilidade para os municípios e para o Distrito Federal.
2: Professor, eu lamento, lamento no bom sentido que o senhor tenha que se ausentar. Eu sei que o senhor tem aula daqui a pouco às 8, mas quero agradecer muito o senhor ter topado num domingo e me responder e estar aqui logo cedo. Muito obrigada. O senhor deu uma grande contribuição para as pessoas poderem, de uma forma simples, didática, poder entender essa questão da taxa do lixo, porque às vezes o povo começa a falar muito juridiquês e as pessoas não entendem. Então, foi muito esclarecedor. Qual o Instagram? Meninas e meninos, sigam o professor, faça como eu estou fazendo. Qual o Instagram do senhor?
1: Instagram é @profdeprofessor, prof. Caio Bartini. @profcaiobartini.
2: Simples, e vocês vão se encantar com as coisas que tem lá, porque ontem eu fiquei horas olhando. Os livros do senhor, para quem quiser comprar.
1: Olha, aqui tem alguns, né? São alguns que saíram agora do ano passado para cá, mas eu tenho publicado as obras, a grande maioria delas, pela editora Foco. Então, aqueles que têm interesse, eventualmente, de fazer aquisição, www.editorafoco.com.br.
2: Fácil, rápido, e se vocês não anotaram, pode mandar mensagem aqui que a gente passa o endereço para vocês. Professor, muito obrigada.
1: Eu que agradeço.
2: Certamente o senhor vai voltar aqui outras vezes, porque olha, recorde de audiência 7 da manhã. Parabéns.
1: Obrigado a vocês.
3: Muito importante.
1: Muito obrigado, queridos.
3: Vamos lá, né?
2: Vamos. Professor, um grande abraço, uma ótima semana pro senhor, muito obrigada. 7h47, bora pro break, né, bebê? Que nós estamos atrasadaço, vamos lá.
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1: 7:52, estamos de volta com o nosso Jornal Bom Dia Litoral, que hoje começou ao contrário, começou com uma entrevista muito esclarecedora. Para quem tinha alguma dúvida, acho que deu para entender muito bem. O professor é maravilhoso, certamente nós vamos trazê-lo aqui numa outra oportunidade. Mateuzinho, vamos começar com a previsão do tempo para a pessoa saber como é que vai ser hoje? Bora lá?
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1: Olha, o tempo hoje em Caraguatatuba vai ficar como? Vou te contar. Sol com diminuição de nuvens pela manhã. Tarde ensolarada, noite com muitas nuvens. Sensação térmica de 19 graus. Temperatura máxima de 23, mínima de 15. Ventos com até 4 quilômetros por hora. Chuva 0%, umidade relativa do ar 97%. Nós não temos nenhuma probabilidade, por enquanto, de formação de arco-íris. Lembrando que o inverno começou ontem, então já estamos na melhor temperatura do ano para euzinha Leslie Cury, que amo o inverno. Não adianta o senhor fazer caras, bocas e torcer o bico, porque o senhor não gosta de frio e eu gosto de frio e tá tudo certo. Imagina o que seria do amarelo se todo mundo gostasse do verde. Ah, vou contar, viu?
2: Você não precisa falar no ar, assim,
1: precisa.
2: Que eu torci o bico aqui,
1: precisa.
2: Viu?
1: É que o senhor já tem idade, né? Então o senhor sente frio, muito frio.
2: Claro, eu sou a favor do sol, astro-rei.
1: Mas desde quando que o inverno não tem sol?
2: Ah, mas não é aquele sol pra você pôr uma camisetinha, tem que ficar encapuzado.
1: Ah, o senhor tem que ir lá,
2: né,
1: na praia exibir os músculos.
2: Não,
1: entendi.
2: Tem essa.
1: Entendi.
2: Engraçadinho.
1: 7:54, Mateuzinho, bora saber da balsa?
2: Ai, meu Deus.
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1: 30 minutos de espera entre São Sebastião e Ilhabela e entre Ilhabela e São Sebastião. Olha lá, São Sebastião e Ilhabela, você tá vendo aí na tela para quem tá acompanhando a gente no YouTube, e Ilhabela, São Sebastião aí na sua tela. Agora são 30 minutos de espera em ambos os lados. O transportador, antes de seguir viagem, verifique as condições da maré. Por enquanto, no site da secretaria não tem nenhum aviso dizendo se que está suspenso, nem por maré baixa, nem por nada. Mas é sempre bom você verificar. Caso você esteja na fila da balsa, esteja vendo alguma movimentação diferente e quiser ajudar, a gente manda a sua mensagem aqui para o YouTube ou então para o nosso WhatsApp no 38826000. Agora vamos saber como estão as condições do trânsito nas nossas rodovias que cortam a nossa região.
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1: Entre Caraguatatuba e Ubatuba, nesse momento, temos trânsito bom, boa visibilidade e o motorista não encontra nenhuma dificuldade, pelo menos no trecho do quilômetro 110 mais 100 metros, tá? Tudo tranquilo, não há nenhuma dificuldade nesse trecho. Entre São Sebastião e Caraguatatuba, no 136, o motorista também encontra boa condição de trafegabilidade e também de visibilidade. Na SP-125, a rodovia Oswaldo Cruz, no quilômetro 81, nesse momento o motorista encontra trânsito bom e uma visibilidade boa também, que é a rodovia que liga Taubaté a Ubatuba. Dali a gente vai para SP-99, lá no Planalto, no quilômetro 58 mais 100 metros, que nesse momento também tem trânsito bom e boa visibilidade. E o mesmo o motorista encontra no quilômetro 80 mais 200 metros, que é a descida da serra. Tá? Não temos nenhum problema. Nos contornos, tanto norte quanto sul, você sabe que está sendo feito o recapeamento do asfalto. Então, em alguns trechos, você vai encontrar estreitamento de pista. Respeite a velocidade e a sinalização de trânsito também. Dito isso, gente, tem muito recado aqui. Olha, o Ramon disse assim que já está seguindo o professor. Obrigada, Ramon. Beijo para você.
2: Bom dia, Ramon.
1: Antônio Nunes, na minha opinião, a Câmara tinha que derrubar o veto do prefeito e ainda abrir um processo de cassação do mandato por causa de todas as irregularidades que têm ocorrido. Vixe Maria, o povo tá bravo. Chile Cristina, bom dia, Leslie. Bom dia, Alexandre, Matheus. Aí o Antônio completa. Irregularidades da nova OS da saúde, decreto de calamidade ambiental, possível pedalada nas obras da educação, irregularidades no Itapema e 180 dias de gancho para o prefeito. Quem sabe se o vice assumir, as coisas não melhoram, porque o prefeito já provou que ele mesmo não tem. Rafa, bom dia, nosso repórter de praia, boa semana, excelente jornal a todos, obrigada Rafa, um beijo para você, dia, boa Rafa. Semana também. Anderson Biruta, bom dia, como você está? Ele tá de olho na gente. perdoa a minha ausência, pergunta hoje, vence a taxa do lixo para pagamento único e a primeira parcela, paga ou espera? Anderson Biruta, eu vou repetir aqui o que o professor falou. Quem depende de ter que retirar uma certidão na prefeitura, que é aquela de débitos, né? Certidão negativa, essas coisas
2: que... Se eu posso falar.
1: Por favor.
2: Vamos lá. Se você tem uma empresa, se você presta serviços para a prefeitura ou para outras, você precisa apresentar a sua CDN, a certidão, né? Que mostra que você não tem débitos. O famoso nome limpinho lá com a prefeitura. Aí você é obrigado a recolher a taxa. Se você é um simples munícipe que tem a sua residência lá e tá pagando as coisas com luta, é salutar que você possa esperar para como é que vão resolver esse imbróglio. Claro que se for não for mudada a situação, quando for o pagamento, aí sim, incide juros e multa porque você não pagou no dia. Mas vamos lá, eu mesmo, a opinião é minha, eu sou um que hoje eu não vou pagar a taxa, não tô precisando fazer alguma coisa com a prefeitura no momento, vou esperar o imbróglio, porque depois dessa história que vai devolver, Papai Noel vem vindo no trenó.
1: Olha, a Samara Aguilar, bom dia Samara, ela diz, descida da serra tranquila e aquela vista de tirar o fôlego, um beijo Samara, boa viagem pra você, viu minha querida, deve ter ido levar a filhota pra São José, né? O Peterson apareceu, gente.
2: Bom dia,
1: bom
2: Peterson.
1: Bom dia, Peterson, mas ele diz assim, bom dia família Onda, estamos aqui sempre ouvindo vocês. Bom dia, Peterson, boa semana pra vocês aí. No nosso YouTube,
2: o Vitão não deu mais bom dia pra gente, hein?
1: Não, o Vitão deve estar trabalhando. Ah, eu quero dar bom dia pro Camilo Magnavita, que eu encontrei aqui na saída do shopping. Ele ainda tá tentando arrumar o carro dele, mas logo ele consegue um beijo, viu, Camilo? Diz que às vezes ele não tá ouvindo, porque ele tá levando a filha pra escola. Então, ele, às vezes, por isso que ele não está ouvindo. Bom dia, Marcos Lemos aqui. E agora? Lembremos que só temos mais duas sessões de Câmara até o recesso. Pois é.
2: Quem sabe o homem não chama no peito e decide como um grande líder que se espera do prefeito e assuma a responsabilidade que serão feitos estudos, serão apresentados um plano, como brilhantemente tanto falou Ronaldo como Alessandra, e aí sim manda-se um projeto direitinho para a Câmara para ser estudada, aprovada, promulgada, né? E aí sim vem virar a cobrança. Quem sabe?
1: O Alex Barcelos, ele tá aqui com ciúme.
2: Ciúme?
1: Ciúme.
2: Por quê?
1: Ele escreveu assim: chefe, você é fã mesmo do amigo senhor Antônio Nunes dos Santos. Você lê tudo, até o número do sapato do rapaz. Pô, chefe, menos. Alex.
2: Oi, Alex é uma figura, velho. Né?
1: Deixa eu fazer um agradecimento ao vivo e a cores pro Alex. Eu quero agradecer o Alex de verdade, porque ontem foi ele que me chamou a atenção para a fala do professor E eu achei maravilhoso, porque foi muito bom. É muito esclarecedor. O professor foi de uma gentileza, imediatamente ele me respondeu. Então, assim, Alex, meu assessor para assuntos aleatórios, obrigada por ter indicado o professor, viu, gatão? Fica bravo não, tá? E menos ciúme. Você sabe que eu sou sua fã, tá bom? Beijo pra você. Ó, o Peterson diz que tá sempre aqui na correria, graças a Deus. Isso aí, Peterson, um beijo pra você. 8:03, a gente vai pra um rápido break e na volta a gente vai tratar do assunto Jogos Regionais. 8:03 na Onda é Muito Mais.
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1: 8:08. Deixa eu dar uma zerada no nosso WhatsApp. Ronaldo, eu vou colocar esse... O Ronaldo mandou uma foto aqui que a prefeitura precisa tratar de forma correta o resíduo que ela mesmo gera. Descarte irregular de resíduos feito pela Secretaria de Serviços Públicos no Massaguaçu. Denúncia encaminhada ao Ministério Público. Bom dia, meninos e meninas. Como ficam os aposentados e os que vivem com salário que é pouco? A maior parte vai para remédios, aí tem água, luz, IPTU, alimentação, lazer, e não sobra para taxa de lixo. Mônica Oliveira. Pois é, Mônica, é aquilo que o professor doutor disse. Se você não precisa de certidão, se você não precisa prestar serviço para a prefeitura, se você não participa de licitação, isso é importante, hein? Porque quem participa de licitação tem que ter as certidões, tem que pagar a taxa. Não é isso?
2: Sim, sim.
1: Se você não tem nada disso, como eu e o Alexandre, por exemplo, espera. É isso, Alexandre?
2: Sim. Olha, só para deixar isso bem claro para as pessoas, eu penso que a pressão popular agora será muito importante. E ninguém tá falando para ir lá fazer arruaça, xingar, gritar, pôr dedo na cara lá dos vereadores. Fazer, como estão anunciando nas redes sociais, é uma manifestação pacífica.
1: Pacífica.
2: Né? Tenho visto aí pessoas enganjadas nisso. E aí sim. Vamos estar lá pela rádio para cobrir o evento, a situação, que os vereadores também sintam mais uma vez a motivação disso. Não é nada pessoal contra prefeito A ou B, é simplesmente porque nós já estamos enfrentando uma crise econômica aonde os salários são baixos e mais impostos. Então, já que vai ter que haver essa, entre aspas, essa cobrança, que seja uma coisa plausível a todos, e aqueles que possam requerer a sua isenção, que a prefeitura possa facilitar mais isso, né? Porque o que as pessoas andaram reclamando para nós, tanto aqui como nas redes sociais, é que muitos não estão tendo acesso a conseguir essa isenção. E é importante, o prefeito tem que se mostrar um líder. Ele lembre-se que agora ele não é o prefeito de quem só votou nele. Ele é o prefeito de todos os munícipes. Ele representa a cidade. Então, ele vai ter que mostrar que veio.
1: Exatamente. Enfim, né? Vamos ver como é que isso vai se dar amanhã. Bom dia, Leslie e Alexandre. É isso que a gestão da travessia... Conseguiu baixar, Matheus? Faz com os transportadores de carga. Enquanto o Mateuzinho tá vendo aí o recado do Jorge Melo, que tá sempre sofrendo a travessia de balsa, né, Jorge? Ai, é uma tristeza pro pessoal.
2: Lá se paga,
1: né?
2: Claro, a travessia, né? A gente fala, claro, que já tá no script. Aí paga-se a TPA.
1: TPA.
2: E é pessimamente servido. Eu acho que é um dos maiores engodos que eu vi nos últimos tempos, junto com essa taça do lixo.
1: Olha,
2: de Caraguatatuba.
1: O Fernando, lá do projeto Enseada, que faz esse trajeto. Tá. Não, é só para dar uma pincelada, se puder. Também sofre, viu, na chuva, ele todo...
2: Que vai logo de madrugada atravessar, né?
1: Cinco horas ele
2: madrugada,
1: já tá lá.
2: Né, gente?
1: Enfim, e assim como eles, tem muita gente, né, que faz uso.
2: Eu duvido, aposto o quanto quiser, se o prefeito tivesse que enfrentar essa balsa às 5 horas da manhã no lugar do munícipe, o prefeito não dava uma melhorada.
1: Eu vou falar uma coisa para você, Alexandre, e não é de agora que eu penso isso, então. não é agora que eu penso isso, mas eu sou partidária aqui. Todo ocupante de cargo público, federal, estadual, municipal, tinha que fazer uso dos serviços públicos.
2: Aquilo que ele gere, né? Não é ele que gere?
1: Então, aquilo que eles vão para as redes sociais dizer que é uma maravilha, mas eles mesmos vão para coisas particulares, né? Então, eu sou favorável a que todo agente político use o SUS, use a coleta de lixo, use transporte público, use a balsa para eles. Ó, tá vendo? O Jorge Melo mandou esse vídeo. Então, lá no site da secretaria, eu vivo passando vergonha, né, gente? Porque eu falo para vocês que tá tudo tranquilo, e aí o Jorge Melo, que é um nosso ouvinte, um querido, obrigada, Jorge, manda esse vídeo, olha o tanto de caminhão que tem aí.
2: Isso já de lá para cá, né? Da ilha...
1: Hã?
2: Ilha Bela, São Sebastião.

0: paramos, foi 11h30 da manhã na fila, a maré estava baixa. Entendeu? Então nós não temos culpa se a maré tá baixa. E agora eles não querem deixar nós atravessar. Só a partir da meia-noite. Entendeu como é que é o negócio? Então agora a gente não sabemos o que fazer. É falta de comunicação, falta de respeito com os motoristas, com os caminhoneiros. Os mesmos que moram aqui em Caraguá, ou São Sebastião e Ilhabela. Entendeu? E os que são de fora também, que não sabem da situação. Aí chega aqui, passa a situação aqui, ó. Entendeu? Aí agora aqui, que acontece? Pra todo mundo aqui, ó, na delegacia, pra tentar resolver isso. Entendeu? Porque é uma falta de respeito com a gente.
1: Okay,
0: porque
1: Mateus,
0: aquele...
1: É, então isso foi na sexta-feira. De fato, sexta-feira, a maré tava baixa nesse horário, eu me lembro, por conta do Jornal do Meio-Dia. Mas que coisa, como que o pessoal só pode atravessar meia-noite, gente?
2: É, porque aí eles falam que sexta-feira à tarde é para as pessoas
1: atravessarem.
2: Mas
1: ainda assim, Alexandre.
2: Não, errado, Leslie. Coitado. Totalmente a falta de respeito com o trabalhador. A pessoa, a empresa tá pagando, ou mesmo um motorista autônomo, tá pagando essa TPA, que é uma fortuna.
1: Pois é, eu quero sair do assunto balsa agora. E quero ir para um assunto que...
2: Ilhabela não merece ter um gestor assim, cara. É entre eles e o Estado também, hein? Estamos aqui para passar pano pro Estado também, não. Porque houve a concessão aí e até agora não mostraram que vieram.
1: Pois é. Eu ia contrapor o senhor, mas eu tenho um assunto mais importante, que é municipal. Eu vi algumas pessoas, e pessoas que têm conhecimento, uma delas, eu até fomos colegas de trabalho, que é o Maurício Neto Poeta, trabalhei com ele na Oceânica há muito
2: tempo.
1: Ele
2: sabe bastante.
1: Ele entende muito de esporte, ele fazia esporte na Oceânica, é uma pessoa excepcional, gosto muito do Maurício. E outras reclamações que eu vi... Vi uma postagem também da Silvinha Rangel, vi postagem do Pronto Falei, vi postagem de Ubatuba Online, enfim. Vocês sabem que Caraguatatuba não foi para os Jogos Regionais.
2: Não irá, né? Que essa semana agora...
1: Não foi, não irá, não, ou seja, vamos traduzir o negócio, não vai participar.
2: Isso.
1: Por que não vai participar? Não tem dinheiro. Não tem dinheiro. Só que os atletas treinaram. Os atletas, que eu não sei, eu não me lembro se são todos adultos ou se tem adolescentes na história. Eu não sei como é que é, mas eu sei que, independente disso, os atletas treinaram. Os atletas se dedicaram. Para chegar com 5 dias faltando para ir para os jogos, ou uma semana, dizer, olha, vocês não vão porque não tem dinheiro. Caraguatatuba foi um município, eu digo foi porque, por conta exatamente dessa situação, que ele chegou a ser chamado de capital do esporte. Sediou jogos dos idosos, jogos regionais... fizeram alguns torneios, Olimpíadas, mas agora, nesta gestão do prefeito Matheus Silva, que diz que é um esportista, não vão para os Jogos Regionais a delegação de Caraguatatuba. Pois muito bem. Ontem teve um pessoal que foi jogar, se eu não me engano, não sei se foi basquete ou futebol, saíram daqui, isso eu vi nas redes sociais, tá? Saíram daqui cedo pela manhã, 5h30 da manhã, 6 horas, foram, jogaram e voltaram, e não tinha um lanche da prefeitura para esses atletas. O atleta vai, representa o município, fica com fome, volta com fome, ele que vai comer na casa dele. Aí eu vi na postagem do Maurício Neto, que eu não sei se é o secretário adjunto, ele até ofendendo

0: ou sendo rude com o Maurício, vá se informar jornalista. E o Maurício disse: sim, adjunto, faça seu trabalho direito. Então, eu queria dizer que secretário municipal, ele não é pago para bater boca na internet. Ele é pago para fazer o trabalho dele. Esse é o primeiro ponto. E a Secretaria de Esportes não está fazendo um trabalho bom já tem algum tempo. O secretário foi substituído e esse que está lá até o momento, não sabemos veio a quê, porque eu só escuto reclamação do esporte. Eu não escuto uma coisa boa do esporte. É piscina que não funciona, é modalidade que não tem transporte, é atleta que vai sem lanche, volta com fome, é o grupo de Caraguá que não vai para os jogos regionais, não tem dinheiro. Gente, peraí. Vamos conversar aqui de pertinho nós, como diz o caipira. Como é que não tem dinheiro? Se os jogos vão ser em São José dos Campos. Nós estamos a 82 quilômetros de São José dos Campos. Dá para ir e voltar, não precisa dormir lá. Não, mas não tem dinheiro. Hã? Mas vocês fizeram um evento de beach tênis aí, beach não sei o quê, basquete para turista, não teve evento aí dos ricos? Teve. Como é que vocês fizeram? Foi de graça? Esse povo veio tudo aqui porque acha Caraguá bonito? É isso mesmo? Não, né? Então, é um absurdo o que vocês estão fazendo com os jovens da nossa cidade. Porque o esporte, eu vejo todos os políticos, a maioria dos políticos, com esse discurso aqui, ó. Eu vou construir quadra de esporte porque nós precisamos tirar o jovem da rua, precisamos afastar o jovem das drogas, que são cooptados pelo tráfico. Hã? Aonde? Porque aqui tem quadra que não funciona, tem quadra que não está iluminada, a delegação de Caraguá não vai para os jogos regionais, o centro esportivo foi pintado, mas dizem que por dentro é uma porcaria, professor está revoltado com o esporte de Caraguá, que não funciona, manda o funcionário da secretaria embora porque tirou foto com o pré-candidato a deputado federal. Vocês estão brincando de ser secretário de esporte? É sério? É sério o que vocês estão fazendo com os nossos jovens? E aí vem com esse discursinho que esporte tira a criança da rua, que não pode ser cooptado pelo tráfico, pela organização criminosa. Vocês estão fazendo o quê? Nada, né? Vocês não estão fazendo nada. Esse canal aqui, ó, tá aberto se a prefeitura quiser responder e se o secretário quiser responder. Mas não vai na rede social falar abobrinha, viu? Porque se for falar abobrinha, aqui vai ter abobrinha em dobro.
1: Leslie Anicuri. Na minha fase de Alexandre Passapano, eu fiz um elogio público aqui ao secretário adjunto de esportes. Rubinho, eu disse até aqui, olha, não tenho procuração para defendê-lo. Não sou amigo pessoal dele, simplesmente eu conheço a família, conheci a mãe, a irmã. É uma pessoa que se formou, dedicado, correto. Agora, eu acredito, secretário adjunto, que o senhor está sendo cooptado ou influenciado pela essa péssima gestão que tem hoje em Caraguatatuba. A ruindade do chefe do executivo está passando pro senhor? O senhor está pegando um pouquinho dessa ruindade, dessa incompetência, dessa falta de transparência? Porque alegaram que não teriam participação nos jogos em 2025, porque lá atrás foi uma bagunça, porque não tinha isso, porque não tinha aquilo. Pois bem, aí 2025, quem faz o orçamento para 2026 é a atual gestão. E aí fala que não tem dinheiro? Na verdade, a Silvinha Rangel, né? Eu vou dar o crédito dela, é claro que a matéria foi ela que colocou detalhadamente, até porque eu não conheço de licitação como ela. mas não foi feito licitação para aquisição de materiais do esporte, de alimentação, enfim. Se já não fizeram a licitação, ô, caiu no colo esse decreto que o homem assinou aí, contingenciamento de gastos, hein? Joga nas costas do homem, né? É um misto de incompetência, de soberba, de ignorância. Aí vem cargo comissionado, fala, ai, vocês ficam diminuindo. Aí eu não tenho estômago pra ver. Que eu não tenho estômago é o pai e a mãe que pensa que o filho pode treinar pra não ficar cooptado lá nas biqueiras do Pegorelli, do Perequê, do Getuba.
0: Olha, na página do Maurício...
1: É muita incompetência.
0: Ele postou agora 49 minutos que diz assim, fora dos jogos regionais, a CECER também prejudica atletas da cidade. A desistência de Caraguatatuba da participação nos Jogos Regionais de 2026 gerou questionamento entre atletas e dirigentes esportivos sobre a possibilidade dos competidores representarem outros municípios na mesma edição da competição. De acordo com as normas estabelecidas pela Secretaria de Esportes do Estado de São Paulo, os atletas previamente inscritos por Caraguatatuba tiveram seus vínculos esportivos formalizados para a edição de 2026 dos Jogos Regionais. Com isso, mesmo após a desistência do município, esses atletas permanecem vinculados à cidade para fins de participação na competição, não podendo ser inscrito por outra delegação, salvo nas hipóteses previstas expressamente pelo regulamento estadual. Por que que o Maurício publicou isso? Porque naquela publicação que eu disse que o secretário respondeu a ele, ele disse que o Maurício não sabia de nada e que os atletas não estavam inscritos para participar dos Jogos Regionais. Então, está contrariando o que o secretário está dizendo, não é isso?
1: E com conhecimento de causa, né?
0: Conhecimento de causa, porque o Maurício já mexe com o esporte há muito tempo.
1: Uma outra pergunta, a essa funcionária que exerce um cargo de direção veio falar pra mim que não tem estômago pra ver eu e a Leslie falando.
0: Azar dela, muda de rádio.
1: Será que ela tem estômago pra ver tanta incompetência na gestão assim?
0: Mas ela assiste a gente por quê, se ela não tem estômago?
1: Não, ela falou que não tem mais, não tá assistindo mais, porque a gente só diminui o prefeito, porque eles pegaram o Caraguá.
0: Ó, deixa eu falar um negócio pra vocês. Essa conversinha de diminuir já tá me enchendo o saco,
1: não,
0: sabe?
1: Demais.
0: Esse negócio de fica diminuindo, aqui ninguém diminui nada, não.
1: Não, é que
0: é só fazer o serviço
1: mesmo
0: direito.
1: É muito incompetente.
0: É só fazer o serviço direito.
1: Tem.
0: Faça a gestão da cidade direito. Já convidei pra vir aqui, até agora ninguém me respondeu.
1: Não vai,
0: há quem diga que nós temos que abrir uma bolsa de apostas, porque há quem diga que ele não vem.
1: Eu
0: acredito que ele vem, porque ele tem que vir pra conversar com as pessoas.
1: Ah, ele tem que vir.
0: Né? Não tem? Conversar com o povo? Responder os questionamentos do povo? Porque nós não vamos perguntar nada, quem vai perguntar é o povo. Nós só vamos fazer o favor de ler as perguntas do povo.
1: Eu sinceramente...
0: Vocês não acham, gente, que vocês tinham que ter a visita do prefeito aqui pra responder a pergunta de vocês? Não é pra gente vir aqui e falar, ô prefeito, não. É pra responder a pergunta dos nossos ouvintes. As perguntas que eles vão fazer no nosso YouTube e no nosso WhatsApp. Eu adoraria que ele viesse aqui responder.
1: Então
0: vamos abrir bolsa de apostas.
1: Eu particularmente já falei pra você, eu vou torcer muito pra que eu perca, que eu esteja errado, mas ele não vem mais, não vem. É um misto de incompetência, ninguém aqui vai ficar adulando, bajulando.
0: Ah, não, adulando não vou mesmo. Mas não vou mesmo. Pois é. Alex, agora sim, amo você eternamente, melhor chefe. Beijo, meu querido. 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
0: 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Ô, Lesliane.
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0: 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É, às vezes a gente trava.
1: Travou?
0: Acontece.
1: Muito.
0: 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Você fala com o Alan. 8:32, a gente vai para um rápido break e voltamos já.
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1: 8:36 no nosso WhatsApp. Bom dia, dupla dinâmica. A Câmara de Vereadores ficará pequena amanhã. Será que vai ter cafezinho e chá suficiente para todos? A estrutura do prédio ficará tremendo o tempo todo. Ai, meu Nossa Senhora. E antes que eu esqueça, a política ama a traição, mas odeia os traidores. O povo vai dar resposta nas urnas. Luiz Carlos, ô Luiz Carlos. Não, eles vão arrumar essa situação, não fica bravo, não. PA, vamos pro áudio do Fernando, da Balsa, por favor.
2: Bom dia, Onda, bom dia a todos.
1: Bom dia.
2: Leslie, doutor Alexandre. Pessoal, isso aqui já virou bagunça, a Balsa. Pessoal da balsa de 6:30, chegou todo mundo reclamando. A balsa demorou 35 minutos para fazer a travessia. Os professores perderam o horário de ônibus. Estava todo mundo revoltado. Não tem o que fazer, infelizmente. A gente fica indignado com esse tipo de atitude, que ninguém faz nada, ninguém toma providência. Mas quando tem final de semana, tem evento na ilha, quando tem as autoridades vindo para cá, tudo funciona bonitinho. Quando é o trabalhador, essa bagunça. Isso que não vai mudar nunca, infelizmente.
1: É isso aí, Fernando. Bom dia para você. Obrigada pela sua participação. Beijo grande. Bom dia, Alexandre e Leslie. Referente ao esporte em Caraguatatuba, faz anos que não existe investimento. Sou nascido e criado aqui. As piscinas vivem quebrando. Não existe ponto de ônibus, rua com buracos, enfim. Nunca houve prefeito de verdade nem vereadores. Bruno Henrique da Silva. Bom dia a todos, bom dia Leslie, Amore, bom dia Alexandre, uma excelente semana para todos nós, na medida do possível. Lúcia Helena, bom dia Lu, um beijo para todo mundo aí no Getuba. A piscina do Travessão faz mais de 8 anos que está lá. Nem o Aguilar e nem o Matheus arrumaram, o Bruno Henrique da Silva.
3: O Bruno não tá falando com propriedade, é isso mesmo, Bruno, infelizmente. A nossa cidade carece de um gestor de pulso firme, a nossa cidade está carecendo de um legislativo que passe a fiscalizar com mais ênfase, com menos puxa-saquismo, menos tapinha nas costas, né, de tantos os prefeitos que passam, e aí quem fica nesse meio termo é a população, infelizmente.
1: 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Falando em coisas, né, que acontecem nas cidades, no litoral norte, não tive tempo hoje nem de dar uma notícia.
3: Dia 28 é uma data muito importante, você prepare seu bolso, Leslie.
1: Dia 28? Por qual motivo?
3: Meu aniversário, tá?
1: Ah, pronto.
3: Eu não aceito...
1: Mas isso virou notícia agora, pra dar no jornal?
3: Não, pra você dar um presente.
1: Entendi. Vocês estão vendo, aqui a gente é cooptado assim, ao vivo é cores. Ó, homem é preso com pistola, drogas e dinheiro.
3: Beleza.
1: Ele foi preso na noite do último sábado durante uma ação da Polícia Militar no bairro do Perequiaçu, lá em Ubatuba. A ocorrência foi registrada durante a Operação Impacto Letalidade e também resultou na apreensão de drogas, dinheiro e aparelhos celulares. As equipes realizavam a fiscalização num estabelecimento comercial quando abordaram diversas pessoas. Durante a ação, um dos suspeitos tentou dar linha, dando início a um acompanhamento pelas ruas do bairro. De acordo com os policiais, durante a fuga, o homem sacou uma arma de fogo, colocando em risco a integridade da equipe. Após a intervenção policial, o suspeito dispensou a arma e, adivinha, acabou preso. Os agentes apreenderam a pistola calibre 9mm carregada com 16 munições, além de telefones celulares. Na sequência, eles fizeram buscas em veículos ligados aos abordados e levaram a localização de porções de maconha e haxixe, além de quantidade em dinheiro. Claro que todo mundo foi para a delegacia e permaneceu
3: à disposição da justiça.
1: À disposição da justiça. É isso aí.
3: A polícia é fantástica, né?
1: Trabalha muito.
3: Ah, viu? Bastante, Leslie.
1: Quero mandar um abraço falando em polícia pro capitão Fabrício, que tá sempre postando no grupo as principais notícias policiais para nós jornalistas. Quero mandar um abraço para ele, porque e trabalharam no final de semana, viu?
3: Bastante.
1: Trabalharam, o capitão PM Fabrício Paluri, trabalharam muito. Então, um beijo. O pessoal do 20º.
3: Em São Sebastião. É fera.
1: É fera.
3: Era.
1: Silva Rosa, o nosso capitão Silva Rosa também trabalha muito. Um beijo para um beijo pro pessoal da Polícia Militar, né? Porque eles também ficam ouvindo a gente.
3: Destemidos, enfrentam.
1: Ficam ouvindo a gente. 8h42, vamos dar um giro no nosso WhatsApp?
3: Sim.
1: É, se eu achar aqui, né? Pois é. 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
3: Amém.
1: Né? É isso aí. 8h44, eu tô aqui com o Rafa. Sabe quem é o Rafa?
3: O jornalista.
1: Claro. Lá do site Repórter da Praia, que ele vem com uma novidade aí agora, que eu não sei qual é, porque ele não me contou.
3: Ele postou nas redes sociais.
1: Ele postou,
3: ontem.
1: Mas exatamente para deixar todo mundo curioso, né, Rafa? Mas a gente deseja sempre muito sucesso para ele.
3: Claro, ele é um profissional que trabalha
1: todo
3: com
1: mundo.
3: Com bastante transparência.
1: Isso
3: é muito legal. Ô Leslie, como nós hoje começamos falando, né? Começamos no assunto taxa do lixo. Eu ia pedir pro Matheus se ele puder pôr na tela, e eu queria fazer um pequeno comentário sobre o que eu vejo de Caraguatatuba hoje, especificamente falando de Caraguatatuba. Então, é público, né? Se tornou público a minha insatisfação e de muita gente dentro da cidade com os rumos que a limpeza urbana tem no município. Então, sábado, e já tem aí praticamente 20 dias, está ocorrendo a quermesse lá do Santo Antônio, que é o padroeiro da cidade. Então tem lá o bingo, tem a função social, as barracas, as famílias e tal. E olha só, Leslie, às 18h18, eu ainda fiz questão de registrar com data, para não falar que nós pegamos no pé, que tal, que diminuímos. O prefeito não é culpado por esse tanto de lixo, até caixa de geladeira tem ali, ó. Matheus, só um minutinho, se puder voltar. E aí eu falo assim, olha, poxa, está tendo a festa no centro da cidade. Olha a falta de zelo com a cidade. O Marcão mandou até um áudio semana passada, o Marcão, um dos
1: falando
3: nossos ouvintes, falando que não lavam o calçadão. Essa praça central aí também, ela não é lavada. Olha, eu não sei dizer quanto tempo. Eu fui ainda, eu tava esperando uma pessoa, e eu fui sentar no banco os bancos ali que pintaram de azul e amarelo e tal, sujos, com terra. Com terra. Gente, é um descalabro total. A pessoa vem passear na cidade, aí não tô dizendo turista, hein? Tô dizendo um morador que sai lá do Travessão, do Getuba, do Massaguaçu, vai lá na quermesse, pega-se a praça nessa situação, e essa lixeira aí fica em frente a um comércio, que ele também um dia ele teve que reclamar porque não estava limpando, e em frente à entrada da igreja. Eu não, né? Eu falo assim, igreja, cada um tem a sua, cada um professa a sua fé, mas, poxa, ali tem que estar limpo, ali tem que estar ciado.
1: Oh, vamos de fofoca?
3: Que você tem de fofoca?
1: É fofoca.
3: Momento Léo Dias.
1: É, não sei se é verdade, mas parece que a dona Heloísa deixa a Secretaria de Governo. Assuma como adjunta na CEPET. Henrique Veneziani, primo do prefeito, assume a Secretaria de Governo no lugar dela. E o ex-prefeito Antônio Carlos assume o lugar do Henrique na assessoria política de gabinete. Não sei se isso é verdade, mas ouvimos dizer, parece que.
3: Então,
1: ó, eu vou pedir pro nosso Alpec fazer uma vinhetinha assim, parece que.
3: Então, com um ano e 6 meses de gestão, ele tá dando o braço a torcer que o senhor Antônio Carlos da Silva pode ser uma grande força de trabalho para ele ali, com seu conhecimento, com a sua experiência. Serve até de escudo para tamanha incompetência que tem sido gerada. É. Olha, vamos torcer.
1: Parece que a partir da próxima segunda-feira, parece que. Então, não sei se é verdade ou se é mentira, mandaram aqui.
3: É positivo que seja.
1: Ô, gente, seja. A agenda do prefeito hoje tá vazia. Não tem nada na agenda dele.
3: Não, ele tá.
1: Não tem nada nunca na agenda
3: trabalhou
1: dele.
3: Trabalhou sexta-feira até mais
1: tarde. Não, amorzinho, a agenda do prefeito é uma. É que fica lá na.
3: Ele tá despachando
1: na transparência
3: gabinete.
1: Dos dados da prefeitura. Ela teria que ter.
3: O dia a dia dele.
1: O dia a dia do prefeito.
3: É, eu penso que como ele trabalhou sexta-feira até. Eu acredito que ele nem viu o jogo, porque foi na hora que ele lançou lá o veto, né? A respeito do projeto e dos vereadores. Então ele estava trabalhando na hora do jogo, então tem que dar uma descansada também.
1: Eu vou dizer uma coisa. Então, pois é. É boa pergunta. É uma boa pergunta. Mas, eu já falei do Marcão, eu já falei da Forte Ved.
3: Da Goldfinger.
1: Já falei da Serra Mar.
3: Sim. Da Serra Mar?
1: Quero.
3: Falou.
1: Já falei.
3: Perdão.
1: Eu já falei do Marajá. Tá vendo? Eu tenho boa memória. E agora eu preciso falar da conexão. Foi tudo bem no jogo do Brasil, na conexão da prefeitura? Eu acho que sim. Será que eles contrataram a Housenet? Hã? Ah, então, mas aí era só contratar o Gilmar lá, né? Com o caminhão, telão dele, que é maravilhoso, que não ia dar problema nenhum. 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Olha, eu vou dizer uma coisa para vocês. Tem um moço que ele é muito preocupado com a minha vida. Mas assim, ele tem uma preocupação extrema.
3: Isso eu quero ler.
1: É, às vezes eu fico até preocupada, porque sabe essas pessoas assim que ficam fazendo, como é que chama aquele negócio que a pessoa fica, tem um nome. Como é que chama, Matheus? Aquele negócio que a pessoa fica na internet. Não, não é hater. É, hater ele já é. Enfim, esqueci o nome. Coitadinho, ele tá tão preocupado que eu trabalhei com o Aguilar Júnior durante 8 anos que ele não tá se aguentando. Mas meu querido Edilson Santos, eu não sei se você é real, se você é um fake.
4: Real.
1: Se você tem uma apaixonite escondida por mim. Mas eu vou dizer uma coisa pra você. Você vai continuar se rasgando aqui no YouTube. Entendeu? Continua aí se rasgando, porque quanto mais você comenta, mais audiência dá pra gente. Entendeu? É maravilhoso.
4: Eu acho que ninguém então, responde que ele repete a mesma
1: não,
4: coisa.
1: Não, ele continua. E se você quiser criar mais conta para você entrar falando sobre a linda pessoa que eu sou, fique à vontade, tá bom? Porque você vai continuar perguntando e eu não vou te responder, tá bom? Então, fique à vontade, continua mandando. Eu continuo dizendo agora, se você for um olerite afetivo, segura tua onda aí, amigo, porque vai vir corte. Aí eu quero ver você com toda essa machisa aqui.
3: Mas
1: tá
3: olha.
1: Bom? Não, eu não quero que você desapareça, meu querido.
3: Não,
1: eu quero que você fique aí. É por isso que eu não vou te responder, tá bom? Continua aí, se rasgando aqui no YouTube, tá? Beijinho pra você. 8h53 agora. Vamos. Você sabe que uma árvore caiu, conhecida como tamanqueiro.
3: Stalker,
1: exatamente. Se começar a me perturbar demais, aí a gente toma as providências, tá bom, Edilson? Mas continua aí por enquanto, tá?
3: Vou passar um pano.
1: Não,
3: vou passar um pano, assim. Ele falou que você fala que o servidor não faz nada. Se tem uma coisa que a gente defende aqui, é o servidor.
1: É porque eu acho que ele escuta o jornal errado.
3: É.
1: Ou ele recebe pra encher nosso saco aqui.
3: Se você falar que nós estamos pegando firme e forte nas críticas à gestão, que diga-se de passagem, não precisa nem fazer muito esforço, que essa gestão tá bem devagar. E eu vou torcer pro prefeito calar minha boca, hein? Putz,
1: pois é, ó, uma árvore conhecida como Alcornea glandulosa, nunca ouvi falar esse nome. Tamanqueiro é o nome, é uma espécie nativa da Mata Atlântica, apresentava comprometimento estrutural avançado e com o apodrecimento do tronco caiu em cima de uma casa e é lógico que a equipe do Corpo de Bombeiros do Alto Bomba Salvamento realizou avaliação técnica e executou o corte controlado da árvore, evitando danos maiores à residência e garantindo a segurança dos moradores e do pessoal do entorno. Em Maresias, o pessoal voltou a reclamar na madrugada do domingo do excesso de barulho provocado por grupos de motociclistas que circulam pela região com escapamentos adulterados. Segundo relatos, as ocorrências se concentram principalmente na Avenida Francisco Lupe e em ruas próximas a hotéis, pousadas e estabelecimentos. E o barulho se estendeu por boa parte da madrugada, causando transtornos em quem precisava acordar cedo. A prática é conhecida como rolezinho de motos e gera preocupação com a segurança viária e o sossego público. Teve um alerta, que eu acho que foi o Edivaldo Caissara que publicou, que o pessoal lá do Mirante do Camarueiro emitiram um alerta de segurança porque muita gente observou o uso indevido de estruturas de vidro no local turístico. O espaço, que é um dos cartões postais mais visitados da cidade, atrai moradores, turistas que buscam contemplar a vista panorâmica do litoral norte. No entanto, alguns visitantes têm se apoiado ou encostado nos painéis de vidro durante fotos e observações da vista. A recomendação é para que se evite qualquer tipo de apoio nas vidraças e utilizem as áreas seguras destinadas à circulação e contemplação. Depois que aconteceu um acidente, aí todo mundo vai falar que a culpa é de fulano de Beltrano. Não, é só não encostar no vidro, né, minha gente? Vamos ter bom senso também, né? Senão aí também fica difícil. Que...
3: Leslie,
1: pode falar, querido. Diga.
3: O que eu tava lendo aqui no chat, né, do canal. E o Wellington Lima traz uma observação importante aqui. Porque houve o contingenciamento aí que o prefeito assinou. E vejam bem, hein? Vamos falar que eu vou passar pano pro homem, né? Eu tinha falado que não ia mais. Mas eu sou a favor de um contingenciamento. Só que eu sou a favor é que houvesse uma redução no número de secretarias, tá? Que houvesse uma redução no número de cargos comissionados. Que houvesse aí um enxugamento de aluguéis pagos. Porque senão quem vai responder na carne é o servidor. Quem cortou hora extra, muito servidor tem até aquela hora extrinha ali pra ajudar no orçamento.
1: Verdade.
3: Tá, mas o Wellington fala uma coisa que 25 e 26 houve um grande arrecadação no município. E aí ele vem com a contingenciamento de, né, despesas. A gestão aí tá difícil, hein, gente? Bem difícil.
1: Pois é. Fazer o quê, né? Vamos torcer para que tudo dê certo.
3: E a pergunta que não quer calar, o seu Edilson, o seu fã, ele trabalha com o quê?
1: Funcionário
3: de carreira?
1: Se ele for funcionário público, se ele está na prefeitura, ele está prevaricando, porque no horário de trabalho ele está enchendo o saco de quem está trabalhando. Mas ele vai continuar, continua, amor, manda mais mensagem aí, tá? O Edilson Santos, meu querido. Então, deixa ele deve estar, ou ele fornece para a prefeitura, ou ele tem algum assessor, filho que é assessor, algum, entendeu? Deixa ele, tadinho. Ou ele mesmo tem um cargo, vai ver que a empresa dele quebrou, né? Vai saber, pode acontecer. Então, meu amor, fica aí, tá? Continua escrevendo tudo que você quiser, porque, ó, estou chorando litros pra você. 8h59, nossa segunda-feira foi movimentada hoje, hein?
3: Bastante.
1: Foi movimentadíssima. Adorei
3: a entrevista
1: do professor Caio, um beijo pra ele, foi esclarecedora. E amanhã vamos ver o que é que vai acontecer, o que que vai acontecer hoje, sempre torcendo muito para que eu aconteça o melhor para a cidade de Caraguatatuba e para nós que somos munícipes,
3: claro,
1: da cidade em Caraguatatuba. Professor, até amanhã às 7.
3: Olha, o Leslie, quebrar um pouco o protocolo.
1: Diga.
3: Ontem eu conversei com uma pessoa, a Degalter. Ela é viúva de um amigo, de um grande amigo, Heitor Galter, que foi uma das pessoas que durante a minha vida me incentivou a usar a minha voz e trabalhar com rádio. Então, ela mandou, ele tinha um programa de rádio em São Paulo, era um profundo conhecedor de música e eu passei a gostar dos Beatles por causa dele. Então, fica aqui a minha gratidão eterna, que Deus esteja com você, meu amigo, esteja com você. Porque eu sei que você tem um coração muito grande. Um beijo no seu coração e da Dé também.
1: É isso aí. Um beijo pro Renato Carvalho, que tá com a gente também. Bom dia. E vamos embora. Amanhã às 7 estaremos aqui novamente pro desespero do como é que é? Do Edilson, tá bom? Beijo aí. 9 horas, vamos embora. Piazinho, bom dia.
5: Bom dia, Leslie.
1: Tudo
5: bom
1: bem,
5: dia pra
1: meu
5: todos?
1: Querido?
5: Tudo belezinha.
1: Boa semana pra você.
5: Pra você também.
3: Fiz vários nadas no final de semana.
1: Ah, o PA sempre faz vários nadas.
3: Essa foi a melhor dele.
1: Piazinho sempre faz vários nadas. Muito delícia, né, Piazinho? Sábado
5: é
1: e domingo não fazer nada. Que coisa boa. Olha, bom programa pra você, PA. Obrigada pelo apoio de sempre. Ótima semana. Verdade. Amanhã às 7 estaremos de volta aqui no Jornal da Onda. Um grande beijo pra você. Tchau, Mateuzinho. Um beijo. Amanhã estaremos de volta. Tchau.
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0: mais 96. Bom dia, segundo bebê. Nova semana, novo dia. Bora lá, eu sou o Pia Júnior, tô chegando. E a partir de agora vamos juntos até o meio-dia. E você participe à vontade. Adiciona a gente no WhatsApp, é o 38826000. É pra mandar teu alô, pedir teu sucesso, concorrer aos presentes. E ficar mais juntinho com a gente. A onda é muito mais.
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0: Então, bora lá. Pensa no sucesso bacana e já pode pedir pra gente. 38826000. Participa aqui na onda. Pede teu sucesso. Manda teu beijo. Manda teu abraço pra quem você quiser. E aproveita, concorre aos presentes, viu? 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É o som dos bairros.

Aonde é muito mais 9:20, bom dia. É o som dos bairros que tá rolando, você participa, pede teu sucesso pra gente, curtir juntinho, tchau, até o meio-dia. 3882-6000, pode pedir sua música à vontade pra gente curtir.

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0: 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Felipe Rodrigo ignora 9:34. Bom dia, onda! Som dos bairros rolando. E olha só, quem tá chegando por aqui é a Renata, do Portal Santa Marina. Um beijo pra você, Renatinha. Ótima segunda-feira. E ela tá pedindo pra gente o João Neto Frederico. A onda é muito mais.
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0: 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Júnior César, cheiro de culpado, 9:39. Bom dia, Onda.
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0: E olha só, Netinho tava meio sumido e apareceu essa semana com uma notícia que, assim, é uma situação chata que aconteceu com ele, né? Lembra do pagodeiro, que era do Negritude Júnior? Pois é, o Netinho denunciou em suas redes sociais um caso de racismo envolvendo o seu neto de 16 anos que estuda em uma escola em Santana do Parnaíba, em São Paulo. Além disso, o cantor associou a decisão de tomar essa decisão, né? Do episódio que se tornou público, né? E ele principalmente é um ativista racial, né? O cantor classificou como racismo recreativo e, segundo ele, o neto foi covardemente atacado por um colega de escola em uma rede social. Esse negócio de rede social é complicadíssimo demais, né? Agora 9:40, bom dia, Onda.

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Aonde é muito mais, Paula Fernandes, Amar de novo, 9:52, bom dia, bom dia. Deixa eu ver, tá chegando mais participação aqui no Som dos Bairros. E aí, PA, bom dia, manda aquela braba pra gente curtir aqui, do Henrique Juliano, é o Robson. Um abraço pra você, Robson, pro pessoal da obra aí, bom trabalho pra vocês, boa semana pra galera toda e bora de Henrique Juliano aqui no Som dos Bairros.

0: Sete ao Palmo, 9:59. Bom dia, Onda!
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0: E um acidente impressionou quem passava pela Ponte do Arco em Caraguá na madrugada de domingo. De acordo com as primeiras informações, o motorista perdeu o controle do carro da direção, né, no início da subida da ponte no sentido São Sebastião-Caraguá. Com impacto, o veículo subiu na mureta de proteção da pista e ficou inclinado, preso contra uma estrutura metálica na lateral da via, exatamente aonde passam os pedestres. Agora 9:59. Bom dia, Onda.
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0: onda é muito mais. 10:03, bom dia, segundou, bebê. E aí, tudo belezinha? Eu sou o PA Júnior e continuo com você, coladinho, coladinho, até logo mais meio-dia. E você continue participando pelo zap 38826000. Tem presente nessa manhã, viu? Separei pra você um lava rápido, um valinho, pra você deixar seu carro limpo, lindo, maravilhoso, presente da onda. Então participe, 38826000, a onda é muito mais.
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0: onda é muito mais. Gustavo Mioto, agora 10:09. Bom dia, tá chegando mais uma participação pelo Zap da Onda, 38826000. Bom dia!
1: Bom dia, PA, tudo bem com você?
0: Tudo
1: Quem
0: bom.
1: Chega desse lado aqui é a Andressa, do Sumaré.
0: Oi!
1: Hoje eu gostaria de pedir a música Vitor e Léo, A Linha do Tempo, e dedicar pro meu gato Marcinho Garcês e dizer que eu amo muito ele e a onda é muito mais.
0: Valeu, Andressa, boa semana, menina!

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0: muito mais, Murilo Ruf, saudade estranha. 10h21, bom dia, Onda!
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0: Olha só, começando a semana com notícia boa aqui no mundo dos famosos, a apresentadora Sabrina Sato e o Nicolas Pratt, o ator, né, compartilharam uma boa notícia na manhã de hoje, né? Por meio de um

vídeo publicado nas redes sociais, o casal anunciou que está à espera do primeiro filhote. Ah, parabéns pro casal! Na publicação, os dois celebraram um momento em uma mensagem sobre a nova fase da família. Eles disseram o seguinte: o amor chamou e floresceu. Deus sabe de tudo!

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0: demanda é muito mais. Young Luna, me olha lento. 10h32. Bom dia pra Vivian. Tá curtindo a programação da Onda na Massaguaçu. Um beijo pra você, Vivian. Seja bem-vinda. Tá pedindo pra gente Maiara e Maraíza. Onda é muito mais.
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1: Pois é, dois personagens mais lembrados da teledramaturgia brasileira estão prestes a ganhar uma nova roupagem. Lembra da Bebel e do Olavo? Pois é, interpretado pela Camila Pitanga e Wagner Moura? Pois é, eles vão ser protagonistas de uma produção especial em formato vertical desenvolvido pela Globoplay, né? Essa novidade resgata momentos marcantes da novela Paraíso Tropical, novela que foi exibida em 2007 e aposta em episódios rápidos com duração de até 2 minutos em rede social tipo TikTok, né? A proposta é revisitar a trajetória do casal que conquistou o público com uma relação intensa, cheia de conflitos, paixão e disputa de poder. Você lembra do bordão da Camila Pitanga? Corpão e categoria? 10:42. Essa eu quero ver. A onda é muito boa.

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1: Nossa, hein? Que é isso?

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1: A onda é muito mais reggae, talvez você precise de mim. Agora 10h59, bom dia.
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1: Bora lá, a gente vai trazer informação pra você aqui nesta segunda-feira, que ó, vamos falar sobre o tempo, né? Que segue firme em Caraguá, sol aparece entre poucas nuvens ao longo do dia, favorecendo atividades. Olha só que bacana, dá pra fazer um monte de coisa hoje. A temperatura varia entre 21 e 26 graus, com sensação agradável e sem previsão de chuva pra hoje. Aproveitando o tempo estável, fique mais atento, viu? A partir de amanhã indica o retorno das pancadas de chuva na região. Ah, tava bom demais, né? Bom, 10h59, bom dia!

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0: 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A onda é muito mais. 11:04. Bom dia, bom dia. Segundo bebê. E aí, tudo belezinha? Sou PA Júnior, viu? Com você até o meio-dia. Tô te esperando pra você pedir teu sucesso e concorrer a um presentão. Já alguém vai levar uma lavagem completa, mais higienização pro carro ficar chique, presente do Lava Rápido pra Praia-Sol, então bora participar. É pelo 38826000, boa sorte. A onda é muito mais.
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render muito mais. 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

é muito mais. 11:31, bom dia. É o som dos bairros e o Robson do Perequê tá pedindo uma pra gente recordar aqui. Então bora lá? Quer escutar Bruno e Marrone, amor? Não vai faltar.

manda muito mais, Juan e Leandro, e a fofoca do ano que você fica sabendo aqui na Onda, viu? Faltando 20 minutinhos pro meio-dia, presentão pra você daqui a pouquinho, última chamada, hein? 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Piazinho, quero participar. 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

Amigo das Estrelas, Zezé de Camargo e Luciano, finalzinho do Som dos Bairros, mas antes, porém, todavia, de encerrar de vez mesmo, eu vou contar quem tá levando o presente que eu prometi hoje, um lava rápido aqui pro seu carro ficar mais chique, mais bacana, né? Uma lavagem completa, mais a higienização do lava rápido pra Isol. Quem tá levando esse presentão da onda, deixa eu ver, fez a inscrição pelo 38826000, mandou a hashtag meu carro limpo pra gente e vai ganhar esse presente agora, deixa eu ver aqui, é uma sortuda, sabe da onde? Do Pontal Santa Marina. Ana Maria Ferraz, sinal do telefone 481, tá ganhando presente da onda. Parabéns, menina! Faturou presente da onda. Ana Maria Ferraz, Pontal Santa Marina, final do telefone 481, tá ganhando de presente, lavagem completa, mais a higienização pro carro ficar chique, bonitão. É o seguinte, ó, vou mandar os dados seus aqui, seus dados diretamente aqui pro pessoal do posto, que vai entrar em contato com você, tá bom? Parabéns, viu, Ana Maria? Pode ficar sossegado que o pessoal vai entrar em contato com você. Obrigado pela tua participação, viu? Bom, tá ficando por aqui o Som dos Bairros. Amanhã tem mais a partir das 9 horas da manhã. Eu, PA Júnior, vou descansar um pouquinho também, viu? Amanhã a gente se fala aqui a partir das 9. Na sequência, tá chegando na Onda do Esporte. 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
1: Boa tarde, galera do bem. Começando o melhor programa de esporte do Litoral Norte, Vale do Paraíba. Na Onda do Esporte. Só podia ser aonde? Na Onda FM 101.1. Como sempre, né? Agradecer em primeiro lugar a Deus de nos permitir estarmos aqui. Obrigado, Senhor, por esse privilégio, por essa bênção. Agradecer a todos vocês, ouvintes que nos acompanham aí no YouTube. Vocês estão pelo YouTube nos assistindo. Vocês estão no teu carro aí ganhando aquele dinheirinho sagrado no Uber. Vocês que estão no quiosque aproveitando aquela folguinha ainda, aquela folguinha prolongada no final de semana, o dia, esse final de semana ficou um dia maravilhoso, os dias maravilhosos, né, cara? Sábado, domingo, aquele dia bonito de sol, é bonito demais esse nosso litoral, essa nossa Caraguatatuba. Obrigado pela presença de vocês, a companhia de vocês é que faz a gente fazer um programa cada vez melhor pra vocês. 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Deixa eu dar boa tarde desse garoto da rádio, esse cara que manda tudo, que chega com esse rabo reluzente aqui pra todo mundo, rabo de cavalo, lógico.
2: Rabo de cavalo.
1: É, chega.
2: Boa, aqui, cabelo.
1: É, jogando pra lá, jogando pra cá, balançando pra lá, balançando. Seja bem-vindo, meu amigo, meu outro. Eu tô torcendo, eu orei tanto pra essa gripe sua melhorar.
2: Ele não melhora.
1: Daqui a pouco, deixa daqui a pouco, tá te fazendo companhia. Mas daqui a pouco
2: tá fazendo companhia, me prejudica a voz pra caramba. Já é uma taquara rachada. Imagina gripado, com tudo congestionado. Ontem eu tava totalmente afônico, tava pior ainda. Ontem eu não conseguia falar nada.
1: Então você não cantou esse final de semana?
2: Não, tranquilo, cegado. Eu sou um cara que não canta mais nada. Tô. Não, escanteio, vamos dizer assim. Nem comprando escanteio não faço, entendeu? Só toco curtinho, curto só. Mas hoje, mais uma vez, obrigado estar com você aqui na bancada, ao Matheus, ao PA, à Patrícia, aos ouvintes aí que estão com a gente. Já tem o Steph mandando abraço pra gente, o Roseildo Ribeiro mandando abraço pra gente, o Thiago Futebol mandando mandando abraço pra gente, todo mundo aqui ligadinho com a gente aqui, já curtindo esse momento de começar aqui o programa na Onda do Esporte, né? Obrigado mais uma vez.
1: É, e o Stefan que teve ontem comigo lá no...
2: É, boa, é isso que eu perguntei pra você, como é que foi?
1: Foi legal demais, nós... O Stefan, com aquele drone potente dele lá, fez imagem do sub-10, sub-12, sub-14. Uhum. Foi um jogo bem bacana, movimentou todo o bairro. A gente fica feliz, né? Quando você vê essa movimentação toda no bairro, foram mais de 100 crianças participando.
2: Com
1: certeza. E aqui a gente fala, né? As crianças estão lá, não estão pensando em besteira,
2: sim,
1: não estão pensando em coisa errada. É, sai de lá com uma fome danada, que pô, o jogo tava aquele sol bonito, vi aquela criança. Tem criança lá que jogou duas partidas seguidas. Então chega em casa, 1 hora da tarde, domingo. Caixa, né? Aquele pra trás de comida, aí já tá cansado, já não quer mais aprontar.
2: É, e eu tenho certeza que se o Stefan jogar isso junto com o menino lá, como é que chama o menino que teve com a gente aqui? É
1: o Diego?
2: Diego, né? Jogar pro Diego, a rede social do Stefan vai crescer muito em relação aos vídeos aéreos que ele faz, né? E porque essa garotada vai querer mandar isso pra todo mundo, pro vovô, pra vovó, pro titio, vai guardar pra mostrar o quanto que ele foi craque no jogo.
1: É verdade.
2: Enfim, dá pra fazer muita coisa lá, parabéns ao Stefan pela audácia também de se colocar à disposição, né?
1: Que legal.
2: Porque é um cara que tá lá tranquilo, sossegado.
1: Tá com burro na sobra.
2: Ah, né? Não quer ter uma vez, só vim pra ganhar aqui pra comer aqui no espeticho.
1: É, tá participando. E continue participando, Stefan. Aí, tu já falou em participação, tá aí, ó. Quer sentar aqui na bancada? Nessa quarta-feira agora já vai ter o sorteio, hein?
2: Ah, legal.
1: 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Ó, e um último recadinho aqui pra gente começar a falar de Copa do Mundo. Tem Copa do Mundo, tem Rafinha, contusão de Rafinha, enfim, tem muita coisa pra falar de Brasil. E dessa segunda, daqui a pouquinho, teremos o jogo da Argentina, né? 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
2: Não, é legal o que você falou, tem tudo a ver, né? Um lugar bom pra se estar, uma galera do bem, né? Como você sempre fala, e não só isso, né? Toda a interatividade, você tá ali, você não precisa ficar preocupado, sair nem nada, tenho certeza que ali a casa fica lotada realmente.
1: Foi, foi sensacional, o jogo de sexta que eu assisti lá do Brasil foi emocionante, sensacional, a casa lotada, pô, o pessoal curtindo, todo mundo com a camisa do Brasil, foi emocionante, vai ficar marcado, né? Que toda a Copa do Mundo, 4 anos, eu falo assim, eu tô na sexta Copa do Mundo ao lado da Patrícia.
2: Legal.
1: São 6 Copas do Mundo. E cada. Você pega ali, poxa, um tava jogando no Botafogo, outro tava jogando, tava como vereador na minha cidade, outro eu tô aqui em Caraguá. A última Copa também, eu já estava morando definitivo em Caraguá, então é a segunda Copa aqui em Caraguatatuba. Então é bem bacana que todas ficam na história, né?
2: Sim,
1: você pega as fotos ali, caramba, essa aqui estava em tal lugar, e essa aqui estava lá. Pô, que legal você poder contar essa história. Biruta, os jogos de sexta, vou começar pelos jogos de sexta-feira.
2: Né?
1: Inclusive teve o Brasil, né?
2: É verdade, nós falamos, gente. Se a gente depois, na hora, no bloco final, a gente fala desse jogo do Brasil, no caso, né?
1: Uhum, vamos falar da seleção
2: brasileira.
1: Seria legal
2: a gente falar da seleção brasileira, daquilo que aconteceu, o 3-0, a escalação propriamente dita, muita gente não gostou, de gente que gostou, né? Mas foi um resultado bom pro Brasil, né? Com um pouquinho de sorte no comecinho, no caso, porque tava difícil, e não teve nenhum jogo, vou falar pra você com sinceridade, independente de alguns placares elásticos, né? Nenhum jogo foi fácil. Teve jogo, por exemplo, que o jogo virou 0-0 depois para fazer o resultado.
1: Verdade.
2: Então foi tudo jogo amarrado. Essa talvez está sendo. Vou fazer um comentário, depois você pode reforçar, ou talvez seja o contrário. Mas está sendo uma das Copas onde a disputa está sendo real. Mesmo aqueles times menos avaliados, ou vão lá, que a camisa não pesa tanto, tem dificultado e muito a vida dos grandes times. Né? Então a gente vê, por exemplo, Espanha, a gente vê Uruguai, a gente vê Equador, a gente vê a própria Alemanha, no jogo da Alemanha, no segundo jogo da Alemanha, só foi conseguir fazer o gol para ganhar nos acréscimos. Né? Então, tá uma Copa diferenciada e voltar àquela situação. Não tem mais bobo no futebol.
1: Ontem eu estava conversando com o Stefan exatamente isso quando a gente estava assistindo o jogo lá. Eu falei, Stefa, o mundo evoluiu, o futebol evoluiu em todos os lugares, até pela informação, até pela tecnologia. Você pega treinamentos, você tem a facilidade de assistir um treinamento do Manchester City, um treinamento do Barcelona, você vê como que eles trabalham taticamente. Então a informação, cara, se você puxar pelo, seja o IA, seja qualquer lugar, você puxa ali, você tem tudo na tua mão ali. Então o treinador do Congo, da República do Congo, pode chegar lá e falar, cara, esse treinamento que foi feito lá no Real Madrid, pô, bacana, gostei, cara, esse negócio campo reduzido. Então você acaba fazendo os jogadores treinarem da mesma forma, tanto quem joga no Real Madrid quanto quem joga aqui no Vasco da Gama. Enfim, não tem muita mudança de treinamento. Vai, é lógico, o treinador que gosta mais de trabalhar posse de bola, igual o Fernando Diniz, o outro gosta mais de bola vertical, enfim. Mas o treinamento em si, cara, o treinamento em si é muito parelho. Aí as equipes começam a se igualar, né? Começa a evoluir, e você vê, você colocou muito bem, a primeira Copa do Mundo que eu vejo, que você fala assim, tá furando um monte de bolão, né?
2: Meu,
1: fala assim, ó, pô, ah não, a Espanha vai ganhar de 6, daqui a pouco 0-0, pô, a Alemanha, pô, tá doido, o primeiro jogo da Alemanha foi 7-1, agora vai meter uns 5-1, aí ganha no acréscimo de 2-1 apertado. Exatamente. Então tá, quem tá fazendo bolão, disputando bolão aí, tá perdendo dinheiro.
2: Eu acho que isso aí mostrou, não tô desmerecendo as equipes mais uma vez, que depois que o Infantino colocou esse quantitativo de equipes, no caso, acrescentou-se a possibilidade, né, de outras equipes aparecerem, mas ainda continuamos com aquele detalhe. Ficou muito mais difícil, né, para as equipes grandes enfrentarem essas equipes menores. Elas dificultam ao máximo. E não dificultam apenas amarrando o jogo, né? Naquele jogo defensivo, né?
1: Verdade.
2: Elas vêm para cima, irmão. Teve jogo aqui, por exemplo, que o time que é menor em camisa saiu na frente. E o cara teve que buscar resultado, né? Conseguiu a virada, sim, mas teve que buscar o resultado, né?
1: Verdade.
2: Como outros tantos aí que a gente imaginava que ia ser fácil, não, acabou ficando 2-2, e times que não têm expressão realmente no futebol, né? Então eu acho que isso aí talvez seja, vamos lá,
1: o diferencial dessa Copa.
2: Então, se alguém tiver perguntar, como é que foi essa Copa? Essa Copa foi a Copa das zebras,
1: da disputa de bola, e daqui pra frente, pode ter certeza, todas as seleções vão se preparar de modo diferente.
2: Sim.
1: Não tem aquele negócio, caindo nesse grupo aqui, é grupo fácil. Uhum. Aí esse grupo aqui.
2: Não, esquece.
1: Hoje não tem. Então, começando pelos Estados Unidos e Austrália, foi na sexta-feira, foi o primeiro jogo de sexta, 2-0 Estados Unidos. Estados Unidos é uma das seleções classificadas já pra Copa.
2: Verdade, já classificou também, isso
1: é
2: verdade.
1: Nós temos três seleções classificadas hoje, que é a Alemanha, México e Estados Unidos.
2: Estados Unidos, exatamente, essas três aí. Os dois mandantes, no caso, né? Estados Unidos e México, né? Um em cada de suas sedes, né? Estados Unidos e um no México. E no caso, a Alemanha, que sofreu um bocado.
1: Que classificou no finalzinho.
2: No finalzinho, último minuto de bola rolando, cara. Foi lá e fez o gol do cara que saiu do banco de reserva, né? Mais detalhe, ele que fez os dois gols da virada da Alemanha. Pra você ver o tamanho do jogo, a dificuldade que foi pra Alemanha se classificar já na segunda rodada.
1: É verdade. Ó, Estados Unidos que tá liderando o grupo com 6 pontos, já classificado. A Austrália tá em segundo, junto com o Paraguai, os dois com os 3 pontos, vai ficar tudo pra última rodada. E a Turquia, que é uma das que já foram eliminadas também, né, Bruta? Os Estados Unidos passou de fase e a Turquia já está eliminada da Copa do Mundo. Também tivemos Escócia pelo grupo do Brasil, tivemos Escócia 0, Marrocos 1. Marrocos também conseguiu um belo resultado, mas aquele resultado magrinho.
2: Magro,
1: você vê que volta a falar, você vê a Escócia e Marrocos, então vamos falar ali no ranking da FIFA, Marrocos está melhor colocado que a Escócia, mas o jogo foi difícil, mas a Escócia podia também ter conseguido um resultado melhor. E nesse grupo tá empatado o Brasil e o Marrocos com 4 pontos, Escócia com chances ainda, vai todas as chances vai desse jogo contra o Brasil, então não vai ser fácil. E Haiti, para ter eliminado também com 0 pontos, uhum. Que o Brasil ganhou de 3-0 do Haiti, não vou falar depois do segundo bloco tudo desse jogo da seleção, mas só pra dar o grupo, como é que ficou. O Brasil líder só pelo saldo de gol.
2: Sim.
1: 2 gols a mais, o Marrocos em segundo colocado e a Escócia em terceiro com 3 pontos, Brasil com 4, Marrocos com 4. E esse jogo, Escócia e Brasil, que não vou falar sobre o outro, não será fácil.
2: E lembrando que o Marrocos jogou o primeiro minuto de bola rolando, conseguiu fazer o gol e dali pra frente, meu irmão, foi só sufoco, né? E outra, uma coisa também que é importante, vou até aproveitar, os goleiros estão sendo um destaque fundamental em todos os times.
1: É verdade, verdade. O nível aumentou muito.
2: Meu, mas o nível assim, sabe, defesas assim impressionantes, queima-roupa, bola tirada com a segunda mão, entendeu? Sabe?
1: Bola em cima da linha, aquele meu, cara, entrou ou não entrou a bola do Japão?
2: Meu, exatamente, o que eu falei, então vamos lá. Também tem esse qualificador também muito grande, né? Que independente da possibilidade da bola rolar, chegar até o gol, os goleiros têm feito grandes partidas, né? E não é falar, tá dando sorte. Não, não é sorte não, cara. É. Os caras estão indo na bola.
1: Courtois pegou muito também.
2: Não, o Courtois defendeu pra Bélgica, e a Bélgica tem um detalhe, a Bélgica se arrastou pra ganhar o jogo, entendeu? É. Dificuldade, entendeu? E olha lá, olha o tamanho do goleiro, né? E agarrou muito também, porque o placar não era pra ser esse, não.
1: Não, vamos falar, e no sábado, passar pro jogo de sábado, Turquia 0, Paraguai 1, o Paraguai tá sobrevivendo na Copa do Mundo, fez um golzinho logo no começo, foi gol, acho mais rápido da Copa, né? Foi um minuto.
2: Eu acredito que foi mais rápido. Eles deram aqui como 2 minutos de bola rolando, mas eu acredito que deve ter sido mais rápido, né?
1: É.
2: Ele pode dar uma confirmada, mas eles deram aqui na minha estatística aqui, deram com 2 minutos de bola rolando. Não, mas foi uma bola mais, um gol mais rápido.
1: E teve um jogador expulso ainda, que podia ter complicado muito.
2: Muito, e isso faz uma falta tremenda. E a Turquia, só pra gente aproveitar essa deixa no caso aí, a Turquia teve 79% de posse de bola no geral. Quer dizer, então, ou seja, ela assumiu a responsabilidade e teve 32 chances de ataque. 32 contra apenas 7 do Paraguai. Então, pra você ver o tamanho do que foi a falta.

0: gols. Depois veio aí o Alanga, que acabou fazendo um gol, o único gol isolado da Suécia, né? Ainda depois, nos acréscimos, ainda foi mais um gol. Então foi um resultado tranquilo. Mas não deixou de a Suécia buscar o resultado também, não. É. Foi lá, tentou brigar até o último minuto, né? Foi um jogo bem jogado, realmente. E a quantidade de ataques, incluindo a Suécia, foi até superior. Mas a Holanda foi cravada. Toda vez que subiu, guardou e fez o 5-1.
1: É, e o Memphis foi lá, deu só um passezinho pro gol lá, pra não dizer, pra ganhar o bichozinho, porque ganha integral quem joga o jogo todo.
0: E mas é ídolo, né?
1: É, ídolo. É, e nesse grupo, a Holanda é primeira colocada com 4 pontos, junto com o Japão. O grupo tá bem bolado, tá parecendo o grupo, tá exatamente igual o grupo do Brasil. Os dois primeiros com 4 pontos, a Suécia em terceiro, que é o caso da Escócia no Grupo Brasil, que está em terceiro com 3 pontos, com chance também, está indo para a última rodada com chance, e a Tunísia, que já está para, já deu adeus à Copa, que está com 0 ponto na última colocação. Aí tivemos a Alemanha, que você acabou de falar, sufoco da Alemanha para ganhar da Costa do Marfim. Goleiro do Costa do Marfim também agarrou demais, um baita goleiro. É, e nesse grupo, a Alemanha, já classificada, que nós falamos, com 6 pontos, Costa do Marfim com 3, muito perto da classificação. Aí temos Equador e Curaçao com 1 ponto.
0: É verdade.
1: Todos com chance ainda, fora a Alemanha, todos com chance.
0: No caso aí todo mundo tem, porque só para aproveitar e acrescentar, tem a possibilidade de você passar direto no grupo pela pontuação primeiro e segundo colocado, mas ainda existe aquele critério dos 8 melhores terceiros colocados que também passam. Então, essa fase final não vai ser jogo só para classificar dentro do grupo. O cara vai tentar também buscar o resultado, porque dependendo da matemática e saldo de gols, o cara pode passar como 8º colocado, entre os 8 melhores.
1: Até com 4 pontos ali.
0: Exatamente. Então, quer dizer, vai ter jogo. Eu não vi, eu até depois vou dar uma olhadinha só para só poder configurar depois o resultado final no segundo bloco, verificar com quem tá com 3 pontos, que tem a possibilidade de passar até com 3 pontos. Quer dizer, dentro do grupo você passa com 4, mas dentro do grupo alguém com 3 pode até passar, desde que o saldo de gols seja um saldo de gols menor que o outro grupo, e acaba passando. Então vai ter muita disputa nessa terceira rodada, né? Que ainda tem para terminar ainda, para começar, aliás, né? Que ainda não terminou a segunda rodada da Copa do Mundo ainda, né? E foi um grande jogo da Costa do Marfim também, viu?
1: E o Equador, que podia chegar também a 3 pontos mesmo do Costa do Marfim, mas empatou com o Curaçao. Primeiro ponto do Curaçao, o goleiro pegou demais, você acabou de falar do goleiro, pegou demais, mas o Equador perdeu uma oportunidade, pegou teoricamente, que isso aí vai acabar daqui a pouco de falar isso, mais fraco teoricamente. Mas Curaçao, de todos ali, Alemanha, Costa do Marfim, Equador e Curaçao, todo mundo achou que ia sair zerado o Curaçao, e conseguiu ser um pontinho e logo em cima do Equador, complicando a vida do Equador aí. Vai ficar tudo para a última rodada.
0: É o Equador com um ponto apenas, né? Mas tem que tentar. É o que eu falei, desistir não, porque ainda tem a possibilidade de fazer os 3 pontos no último jogo.
1: Equador, né? Pega o Alemanha. Alemanha.
0: Classificada. Tranquilo. Chegada, do time reserva, né?
1: Será, meu Deus do céu.
0: Ou pros caras que estão com amarelado?
1: Mesmo com o time reserva, não sei não, hein, cara. Eu acho que eu aposto, mas como na Copa do Mundo tá sendo tudo imprevisível, não vou falar que o Equador não possa ganhar da Alemanha.
0: É verdade.
1: Vou torcer pra esse Equador, se depender da gente. E no domingo, começamos na madrugada de sábado pra domingo, a Tunísia, olha o Japão, eu falei aqui com o Japão podia surpreender, o Japão tá surpreendendo, 4-0 em cima da Tunísia, conseguiu impor a sua melhor qualidade, a sua velocidade, o seu melhor jogo, e conseguiu, todo mundo fala, não tem jogo fácil, mas o time pode fazer o jogo se tornar fácil. Sim. E foi o que o Japão fez, não correu tanto risco, 4-0 tranquilo, como se fosse um coletivo.
0: Foi o jogo mais tranquilo realmente dessa rodada de final de semana. Abriu vantagem fácil, 2-0, depois mais 2-0, mais 4-0. Sofreu muito pouco lá atrás, no caso. Basicamente, a Tunísia não esboçou nenhum tipo de reação que poderia mudar esse resultado. Então, mas o Japão vai lá, faz o resultado importante e acaba alcançando aí a possibilidade de ficar tranquilo na classificação. Claro, né? A Suécia ainda tá na briga também, né?
1: Esse jogo vai ficar pra última rodada. É um pontinho que separa a Suécia do Japão. E lembrando que a gente pode pegar na segunda fase o Japão. Podemos pegar a Holanda nessas 16 avos, podemos pegar o Japão. Então, eu sinceramente, mas a gente fala, Copa do Mundo não tem esse negócio. Qualquer um que vier na segunda fase, nós temos 3, vamos ter, né? 3 jogos aí, completar 3 jogos pro Ancelotti acertar o time, é isso que a gente espera, pra chegar na segunda fase ou na terceira fase, independente, você tem que chegar lá e tem que fazer o resultado, tem que ganhar.
0: Sim.
1: Independente se é o Japão ou se é

0: ou se é o Japão, Holanda. Importante é você chegar lá e conseguir fazer os resultados acontecerem, né? Aí tivemos em seguida Espanha e Arábia Saudita, 4-0 Espanha, a minha mão voltando a jogar, voltando a marcar, o moleque tá começando a ter o ritmo de jogo necessário, que todos esperam, né, cara? Porque o moleque joga demais, vai brigar ali várias vezes pelo melhor jogador do mundo, pela bola do ouro ali da FIFA, se eu não tenho dúvida, principalmente se a Espanha virar campeã mundial, que não vai virar, vou bater aqui na madeira, sai zica, então 4-0, sem muito susto,
1: sem susto.
0: Da Arábia Saudita. Arábia Saudita, que é a última colocada do grupo, com um ponto, e a Espanha com 4 pontos, Uruguai e Cabo Verde vem na sequência, os dois empatados com 2 pontos, vai ficar tudo pra última rodada.
1: Lembrando que nessa coisa que você falou, Uruguai, Cabo Verde e Arábia Saudita, todos estão com possibilidade de classificação.
0: Verdade. É. Depois desse empate do Uruguai, que o Cabo Verde, também no domingo, que não é um resultado inesperado para a torcida uruguaia, mas a torcida de Cabo Verde fez uma festa danada. Nossa. Primeiro ponto na Copa do Mundo, fizeram uma festa. Aí volta o que o Biruta falou no começo: não tem jogo, não entra em campo achando que vai atropelar, que a bicampeão mundial uruguaia vai pegar a primeira Copa de Cabo Verde, vai colocar 5-6. Não, foi um jogo muito difícil, e o resultado, vou te falar que foi até justo, hein?
1: E como eu falei, a Espanha também, o primeiro resultado que tomou de empate, né, acabou criando vergonha na cara, porque é uma grande seleção, poderia ficar eliminada, e acabou fazendo a pontuação necessária para ter sobrevida, possivelmente não perde nem a segunda colocação do grupo, né? Porque está com um saldo de 4 de saldo, né? Então, poderia perder a colocação se por algum acaso Uruguai e Cabo Verde fizessem os resultados positivos, né? Mas não é o caso. Então, a Espanha aí tá encaminhando bem a classificação também.
0: E falando dos últimos jogos do domingo, tivemos pelo grupo G, Bélgica e Irã. Outro resultado surpreendente. Ô, Irã se aprontou em cima da Bélgica, e todo mundo tá dando a Bélgica como uma das favoritas para a Copa do Mundo. E ontem foi um jogo que a torcida belga não esperava. Um empate com o Irã de 0-0. E no outro jogo tivemos uma vitória já quase acabando, quase na madrugada, do Egito, ganhando de 3-1 da Nova Zelândia. Isso complicou a Bélgica, hein? A Bélgica, nesse momento no grupo, olha, por incrível que pareça, a Bélgica nesse momento no grupo G, o Egito é o líder. O Egito, não é a Bélgica e Nova Zelândia, o Egito é líder do grupo com 4 pontos, Irã e Bélgica empatada com 2 pontos na vice-liderança do grupo, e Nova Zelândia é lanterninha com 1 ponto, mas todos com possibilidade de classificação, todos com possibilidade de classificação, tanto a Nova Zelândia contra, pode ser em segundo lugar, enfim, mas todos com possibilidade de ir para a próxima fase. Pergunta, doideira.
1: E se você pegar e falar em relação, por exemplo, a questão da bola rolando, teve um gol anulado do Irã.
0: É verdade.
1: Teve um gol anulado do Irã, então você vê o tamanho do Irã, que primeiro jogo empatou também, no caso, buscando o resultado, né? Veio pro segundo jogo, né? E aí é que a gente fala, né? Quem imaginava? Aí vamos separar duas coisas importantes: a dificuldade do Irã de jogar. O Irã não ficou na sede dos Estados Unidos, que era o direito dele, que ele joga nos Estados Unidos, mas não deixaram ficar na sede dos Estados Unidos.
0: Verdade.
1: E detalhe, o Irã, toda vez que tá fazendo sede no México, ele tem a obrigação de ir e voltar no mesmo bondão. Pegou o avião, desceu, pega o meu bondão e volta pra casa.
0: E quando não deixa ali, arruma alguma coisa pra atrasar ali, falta documento de um,
1: com aí, certeza, né? Então, quer dizer, não tô dizendo que isso cresça o time na moral, né? Mas foi uma bate numa partidaça. E aí você vai falar em termos de estatística, por exemplo, olha só, o Irã teve 7 ataques contra 23 ataques da Bélgica, né? Mas o Courtois trabalhou, entendeu? Então, nessa que o Courtois trabalhou, acabou fazendo aí as defesas de goleiro, no caso, foram 9 do Irã contra 7 da Bélgica. Ficou igual, entendeu? Ficou igual ali, ficou muito parelho. Então, quer dizer, mostrou que realmente aí teve um baita de um jogo, né?
0: Eu falo, Biruta, vou pegar o gancho, vou aproveitar e pegar teu gancho, que você fez uma colocação importante. Eu participei muito com isso, cara. Eu adorava ser a zebra. Eu adorava ser menosprezado pelo adversário. E não, já ganhamos jogo, pô, time fácil. Tá.
1: Salto alto.
0: Isso aconteceu em 92, final do Brasileiro. Flamengo e Botafogo. O time Botafogo era muito melhor, muito superior ao Flamengo em termos de individual falando. Individual. E eu lembro que o Júnior, foi o último jogo do Júnior, comentarista hoje, e quando acabou a pressão do treinador, que era o Carlinho, foi o saudoso Carlinho, ele falou assim, ó, quero ficar sozinho com os jogadores. Aí ficamos sozinhos e ele chegou e, como era o nosso capitão, falou, tô falando que o Botafogo vai dar goleada da gente, estão falando que o Botafogo é melhor que a gente, nós estamos como Zeus, nós vamos mostrar para ele que nós podemos, que nós somos melhores que ele, nós somos iguais, se não puder ser na habilidade, pelo menos na raça, na bondade, nós temos que ser superior. Isso acontece, pode estar acontecendo com o Irã.
1: Sim.
0: Estão fazendo de tudo pra gente não chegar longe. Imagina o Irã classificando, aí vai falar pro Trump assim, você vai ter que me engolir, que eu vou jogar aqui de novo,
1: pode jogar de jogando novo, de novo. Quer dizer, então eu falo, e a possibilidade existe, ela é real.
0: Existe, né? É real.
1: Pelo que ele jogou contra a Bélgica, eu vou dizer pra você que não é difícil, não. Os caras promoveram ou deixaram a Bélgica acuada em determinado momento da bola rolando. Verdade, né? Verdade. Então, foi um jogo difícil. E aí pergunta, a Bélgica não eliminou a gente?
0: Cadê aquela Bélgica, aquele leão? Ó, mandar um abraço pro doutor Ronaldo Maia, que tá lá em São Paulo assistindo, meu urologista, cara sensacional. Eu vou ter que voltar, tô adiando um pouquinho.
1: Essa piadinha do Matheus, ele que mandou falar, né?
0: Eu tô adiando um pouquinho, mas vou voltar. Que saudade de você, doutor. Oh, meu Deus do céu. Um abraço pro Luiz Gustavo, meu filhão, lá em Floripa, cara, que tá aqui nos ouvindo, nos presenciando. Ô, filho, eu te amo, saudade de você. Dia 11 tá chegando, você vai estar com a gente aqui. Guilherme falando, mandou aqui, Roger, Portugal e Uruguai, só decepcionaram até agora. É, tá aí, ó, Uruguai, Portugal, a própria Bélgica também. Um abraço pro Elton Mendes aí, tá com saudade, doutora Carol. Calma, o Elton, fica nervoso não, que ela tá voltando, cara, fica triste não. Vamos falar dos jogos de
1: só
0: hoje.
1: Aproveitando aí que nós falamos aqui, a Roger esqueceu de você, não esqueceu não, você tá mais lá em cima. Então, beijo, filho, lá em Atlanta.
0: Está lá, a Lori.
1: O Cauã e o Kenny, beijo pra vocês aí, um beijo bem gostoso, vô.
0: Oh, tá aí. Ó, hoje então teremos. Começa com um joguinho mais ou menos, mequetrefe, Argentina e Austrália. Oh, daqui a pouquinho, às 14 horas, 2 horas da tarde, pelo Grupo J, teremos o Messi de novo no campo. É sempre prazeroso ver esse jogador jogar. E não adianta, tá aparecendo Palmeiras, não adianta secar a Argentina, que eu falei que ia ser decepção, mas pelo visto, eu acho que não vai ser, não. Acho que eu errei esse palpite aí. Aí teremos França em seguida, França e Iraque, às 16 horas, pelo Grupo I. Teremos hoje ainda Noruega e Senegal pelo Grupo I. Esses segunda e terça, lembrando a todos que estão nos acompanhando, segunda e terça, fecharemos a segunda rodada de todos os grupos. Amanhã teremos Jordânia e segunda, terça e quarta, porque tem o Brasil também e já começa já a fechar. Então, na terça-feira teremos amanhã Jordânia e Argélia, na madrugada de segunda para terça, a 00h, meia-noite, pelo Grupo J. Teremos Portugal e Uzbequistão. Ô, Cristiano Ronaldo, é tua oportunidade agora, Uzbequistão, aí de chegar mais próximo do 1000 gols. Mas a gente tá meio cabreiro com esse Portugal aí. Às 14h, pelo Grupo K, teremos Inglaterra e Gana, baita jogo também, às 17h, pelo Grupo L, isso tudo amanhã, terça-feira. Teremos Panamá e Croácia, às 20h, pelo Grupo L, mesmo grupo de Inglaterra e Gana, e teremos Colômbia aí tentando a classificação em cima da República do Congo, que tá querendo aprontar nessa Copa, às 23h, isso pelo Grupo K, mesmo grupo de Portugal e Uzbequistão. A Colômbia tem grande possibilidade de sair classificada amanhã, né, Biro?
1: Com certeza, que eu falei, vamos lá, como se fosse assim, se tivesse imaginar que as cartas estão na mesa, ainda estão na mesa, todo mundo tem ainda ali um blefezinho para fazer e tentar conquistar aí a mesa no carteado, porque não tem jogo que tá definido, não.
0: E a Colômbia é a única que tem 3 pontos no grupo, então é a única que pode, matematicamente, ganhando da República do Congo, conseguir a classificação.
1: Mas você falou em República do Congo, no caso, por exemplo, só pra gente aproveitar, você comentou a respeito do resultado do Egito, que foi 3-1 contra a Nova Zelândia, mas o Egito teve que virar o jogo. A Nova Zelândia saiu na frente, 1-0, né? E o Egito teve que ir lá. E o Salah acabou fazendo lá o seu gol, né? No caso, né? Deu passe para os gols também. Enfim, mas foi uma equipe que mudou de atitude no segundo tempo. Porque se tivesse uma derrota aí, era casa, irmão.
0: É verdade.
1: O primeiro jogo foi empate, né? Já estaria eliminado. Então o Egito fez um grande jogo. E o Uruguai, que foi surpreendido, né? Porque Cabo Verde saiu na frente do Uruguai, né? No caso, né? Com 21 de bola rolando. O Uruguai só conseguiu virar o jogo quase nos acréscimos, né, com 44 depois nos acréscimos, mas depois Cabo Verde foi lá e buscou o resultado de novo e acabou deixando o empate do Uruguai com 2-2.
0: Tá aí, na quarta-feira, lembrando que a gente ia falar de todos, nós falamos dos jogos até terça-feira, porque quarta-feira vocês vão estar com a gente nos acompanhando aqui de novo, vão falar toda a rodada de quarta e quinta-feira, mas lembrando que até o momento temos três seleções classificadas, já que nós já falamos aqui: México pelo grupo A, Estados Unidos pelo grupo D, Alemanha pelo grupo E. Em contrapartida, já deram adeus à Copa do Mundo 2026, o Haiti pelo grupo C, Turquia pelo grupo D e Tunísia pelo grupo F. Manda um abraço aqui, esse cara aqui é sensacional, tem um trabalho belíssimo, Adriano Leite, professor da Escolinha de Futebol do Guarani, tá me lembrando aqui o Cicinho e a Rosana, grandes amigos meus de São Paulo, que são amigos dele. Vou fazer o vídeo que você pediu pra tua Escolinha do Guarani. Você tem uma formação de jogadores aí excepcional, então tá aí, uma indicação minha, Adriano Leite, professor da Escolinha do Guarani, cara. Vamos pro intervalinho pra depois de falar do Brasil, Biruta?
1: Vamos lá.
0: Mas vou agradecer pelo nosso colaborador, já sem eles não seria possível esse programa. 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
1: 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Minuta, tem João Fonseca aí?
2: Tem João Fonseca, sim.
1: De novo, meu Deus do céu.
2: Eu tô acompanhando ele, já que é um garoto bom, 19 anos de idade aí, tava fazendo um torneio na Inglaterra, se eu não me engano, se foi uma série na Inglaterra ou se era na Alemanha. Na Alemanha, aliás, desculpa. E acabou fazendo a semifinal, vencendo por 2-1, né, no caso. Passou pra grande final, né? E acabou perdendo por 2-0, mas foi no saiba, foi na grama, né? O que mudou um pouquinho a característica dele, no caso. E também não foi individual, foi em dupla, no caso, o Altmaier era o companheiro dele, né? E acabou conquistando aí então um vice-campeonato na grama no torneio da Alemanha, no caso, né? Então mostrando que ele continua em disputa, né?
1: Continua em alto nível.
2: Em alto nível, no caso. E parece que agora o próximo torneio dele tá aqui pela nossa região aqui, se eu não me engano. Ele vem aqui pro Brasil, parece que disputar algum campeonato aqui, mas eu vou confirmar depois.
1: Iremos informar nossos ouvintes.
2: Eu daqui pra frente eu seguindo mais o menino. Eu não tô ganhando nada, mas vou seguir.
1: Nossa, aí uma esperança muito grande do inclusive nós temos que ganhou também, o menino ganhou o sub-20 lá de Roland Garros também.
2: Verdade, é verdade.
1: Outra promessa também, 3 aninhos a menos, só 16 anos, então aí tem duas potências no tênis aí, que pode se tornar aí primeiro do ranking, voltar aquele tempo que a gente adorava acordar no domingo, pegar aquele grande slam pra ver o Guga, levantando a bandeira, chorando, se emocionando, então tá aí. 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
1: Também, suco de uva.
2: Suco de uva. Perfeito.
1: Suco de uva. Então tá bom. Aí o Biruta falou que vai. Vou levar o Biruta na companhia, colocar aquele suco de uva do lado. E aí, garoto, pra gostar de suco de uva, cara.
2: Acho que avançar é vinho, não, é suco de uva.
1: Agora vamos falar da seleção brasileira. Vamos dar ênfase aí, essa vitória do Haiti. É difícil agradar, né, Biruta? Eu falo o seguinte, cara, que meu WhatsApp não parou. Eu tava lá nos Petichos, lá, e até lá o pessoal falou: mas o Brasil tirou o pé no segundo tempo, terminou 3-0, poderia ter aproveitado, ter feito 4-5. Falei, gente, vamos parar de ser tão exigente assim. É lógico que a gente quer. Se pudesse ser 6, se pudesse ser 7, tudo bem. Mas é natural, cara. Não é só o Brasil, não. É qualquer seleção, qualquer time de futebol. Tirando a Alemanha ali, que a Alemanha é gulosa pra caramba, mas assim, o normal é você virar 3-0. Num time que não é tão qualificado, tivemos susto, o Alisson fez 3 defesas, tá? É até bom para o Alisson poder ganhar moral. Eu enxergo pelo outro lado também. ah, o time 3-0, dá aquela acomodada normal, se apertasse um pouquinho, podia ter feito 4, 5, ah, mas tomamos 3 sustos ali, Alisson fez uma defesa espetacular, inclusive de cabeça ali, que foi uma defesa a queima-roupa, mostrou que ele tá com capacidade de reação em dia, mas é legal, até para dar confiança pro Alisson, para pro Brasil poder mostrar que também tem goleiro, que também tem zagueiro quando precisa. Uma coisa que me chamou atenção, que aí quando a gente critica, que faz parte, a gente tá aqui para isso também, de criticar, mas a gente também elogia quando tem que elogiar. Eu fui um crítico muito ferrenho do Paquetá no primeiro jogo e do Casemiro no primeiro jogo. Tava muito abaixo. Por que que a gente critica? Porque você sabe o potencial do jogador.
2: Sim.
1: Ponto. Porque ninguém vai criticar um jogador que não vai te entregar.
2: Sim.
1: O Neymar. Neymar, quando joga pelo Santos, é que ele não é protagonista, eu vou chegar aqui e criticar. Ah, mas por que você está criticando o Neymar? Porque ele tem capacidade de entregar muito mais do que ele está entregando. E o Casemiro foi isso. E o Paquetá também. Então, o Paquetá, ao lado do Vinícius Júnior, foi uma surpresa, para mim, grata surpresa. Fazia muito tempo que eu não vi o Paquetá jogar do jeito que jogou. Bastante intensidade, marcando, que se espera isso. Como o Brasil joga muito no ataque, você precisa dos jogadores que estão no meio de campo ali, na marcação, ajudando na marcação. Inclusive, o gol do Vinícius Júnior, ele recuperou a bola e colocou o Vinícius Júnior na cara do gol. É isso que a gente espera do Paquetá. E como eu falei que o Casemiro, no outro jogo, ele foi o mais lento da equipe, esse foi diferente. Esse foi diferente. O Casemiro foi o que mais correu. Isso é o papel do cabeça de área, a função do cabeça de área, principalmente, voltando a repetir, time do Brasil que joga com 3 atacantes, às vezes até com 4 atacantes. Então você precisa que os cabeças de área ali, o homem de proteção, eles estão correndo o tempo todo. Então o Casemiro foi quem mais correu, foi 11,2 quilômetros por jogo. Em segundo lugar foi o Douglas Santos com 10,9, Bruno Guimarães, que é o outro do meio de campo, 10,3, e o Danilo lateral, o Danilo lateral 10,2. Então você pega o Danilo lateral, que jogou demais, foi um belo jogo do Danilo lateral direito. Eu acho que ele garantiu essa posição de titular na lateral direito do Brasil. Então os quatro jogadores que mais correram, que mais se movimentaram em campo, foi o Casemiro em primeiro lugar, Douglas Santos, que é lateral, que é o normal de lateral, Bruno Guimarães, que é o meia ao lado do Casemiro, e o Danilo, que é o outro lateral. Então pra você ver, isso é o futebol moderno. Quem corre mais no campo, quem chega no final mais esgotado, são os laterais, que tem que chegar ao fundo e voltar para recompor, e os cabeças de área, os caras de marcação, que cobram laterais, que dá apoio ali no meio de campo, que volta para marcar os atacantes. Então tá aí. Então esse é o meio de campo que a gente espera da seleção brasileira. O Rafinha foi mais veloz, eu acho que bateu o motor dele, queimou o motor dele. Ele chegou a 33 km por hora, alcançou 33 km por hora. Depois, Gabriel Martinelli, 33,2, Endrick, 33, Rayan, 32, Vinícius Júnior, 32. Então, assim, bem equilibrado essa potência, essa velocidade dos jogadores brasileiros. Agora, a tristeza é o Rafinha. Rafinha não fez nenhum dos dois jogos do padrão que ele podia fazer, do padrão Rafinha de Barcelona, mas é um jogador que é confiança do Ancelotti, era titular absoluto até o momento da seleção brasileira, e a contusão dele foi a mesma contusão que afastou ele do Barcelona durante um mês. A previsão pelo Rodrigo Lasmar, o médico do Brasil, é que ele volte em 15 dias. Eu, sinceramente, sendo a minha opinião, não acredito que é reincidente essa contusão dele. Aí é mais preocupante ainda, que se fosse uma contusão nova e tal, mas já está magoado o local, tanto que ocorreu a reincidência da lesão dele no mesmo lugar que tirou ele um mês do Barcelona. Como que tirou um mês dele do Barcelona? Da seleção brasileira vai ser apenas 15 dias. Então eu acho que vai ser difícil. Corte, não tinha como cortar, até porque o Neymar tá um mês na seleção aí sem jogar, então ele fica mais 20 dias aí, e faz parte continuar com um grupo unido, um grupo que começou a trajetória, lembrando que não pode mais substituir o jogador. Poderia substituir se fosse um dia, 24 horas antes da estreia. Agora, independente de cortar ou não, se ele vai atuar ou não, não poderia colocar outro jogador no lugar dele, né, Biruta?
2: Sim. O que me chamou a atenção, eu estava assistindo um jogo com todo mundo, basicamente desde o comecinho. Uma coisa que deu para perceber, a hora que a formação do Brasil veio para campo, o Brasil veio muito cabisbaixo. Cabisbaixo de verdade mesmo. Sem aquela emoção, sem aquela, sabe, sem aquela imposição, por exemplo, sem colocar, por exemplo, altivez, sorriso no rosto, coisas desse tipo. Quando a Câmara passou, inclusive o Alisson se posicionou primeiro, e depois, logo depois do. Primeiro veio o capitão com. veio o Alisson de qualquer maneira, depois tinha um jogador na frente dele e o Casemiro logo atrás. O Casemiro, na hora que a câmera veio, ele baixou a cabeça e ficou com o semblante baixo o tempo todo, mostrando que, por exemplo, ele talvez ele tenha interpretado que o pior jogo dele foi realmente esse jogo que ele fez com a seleção brasileira, e ele precisava mudar de atitude, até mesmo para ser aquilo que nós sempre falamos, é o homem de confiança, passa a bola por ele, e ele fez realmente um jogo de excelência. Quer dizer, quando ele fala excelência, ele melhorou por aquilo que ele jogou no jogo passado, porque ele foi substituído no intervalo, independente do cartão amarelo ou não, porque ele subiu para campo com o cartão amarelo. Quer dizer, então, se tu deu esse cartão amarelo, ele é eliminado no próximo jogo. Mas ele subiu com o cartão amarelo.
1: É verdade.
2: Quer dizer, então, o peso do cartão amarelo não foi decisão para mim do Ancelotti ter tirado ele do jogo, né? Foi realmente pela qualidade que ele demonstrou no futebol.
1: Perfeito.
2: Daí para frente, nós tivemos lá um pouquinho de sorte com o primeiro gol, que foi lá. Mas é o que eu falo assim, foi uma disputa. O Brasil pressionou para isso acontecer, né? Então nós tivemos um primeiro tempo sufocando, entre aspas. Uma equipe que é menor, não tem como, cara. Se você fizesse a mesma coisa que a gente fosse fazer com o Marrocos, a gente tinha tomado uns 12 do Marrocos. Porque o Marrocos é muito rápido, super rápido. Então foi um jogo brigado, foi um jogo disputado. Mas ali com o Haiti você tinha que fazer pressão. E aí quem reclama que a gente não fez mais gols, nós fizemos mais dois, mas é um impedimento pro milimétrico.
1: É verdade.
2: Milimétrico, inclusive do Hendrick, né? Do Hendrick, acabou tirando os dois gols.
1: Do Rafinha e do Hendrick.
2: Exatamente. Então foram milimétricos, né? Então, quer dizer, o Brasil não deixou de atuar também no segundo tempo. Sem essa diferença aí, nós tínhamos feito uma goleada de 5-0. Da mesma maneira que outras equipes fizeram, né? Então, não estou dizendo que o Brasil está... Nossa, está fantástico. Eu vou dizer uma pessoa, vamos falar talvez um pouquinho aqui agora, porque na quarta-feira a gente tem possibilidade de falar mais do jogo da seleção brasileira. Mas a Escócia, vindo para o jogo para poder te classificar, vai ser outro jogo. Não é o jogo do Haiti, não, que está eliminado, que vai embora, não importa. Não é esse o jogo, não. Nós vamos ter uma Escócia com vontade de se classificar. O Brasil hoje se garante até com um oitavo colocado.
1: É verdade.
2: Entendeu? Na classificação. Mas é o que nós falamos. Dos oito melhores, no caso.
1: Terceiro colocado.
2: É, porque tem saldo de gol, tem 4 pontos, né? Eu tava vendo aqui o pessoal com 3 pontos. Não tem ninguém com 4 pontos lá, já nos oitavos. Só tem 3 pontos. Isso tudo pode mudar na próxima rodada. Mas é o que eu falei. O Brasil, para mim, jogou muito bem. O Hendrick mostrou que tem fome de bola, né? Tem gente comentando que... Sabe, umas coisas absurdas, cara. Que como é que chama lá? O Ancelotti não gosta do Hendrick. Já não gostava dele quando ele tava no Real. Mandou ele embora. Cara, eu acho o seguinte...
1: Toda especulação.
2: É, para mim, esse problema. Porque um cara que vê o tamanho do Hendrick... Você tá entendendo? O Lyon não quer comprar ele. Só que botaram uma multa nele no Real, que é impossível de pagar. Eu tava vendo uma estatística dele, em 21 jogos lá, ele participou, em 21 gols da equipe no período geral, ele participou de 15 no Lyon, né? Então, quer dizer, mostra que ele tem potencial para muito mais, né?
1: E Biruta, você vê as cenas dos treinos, cara, o Ancelotti tá abraçado com ele o tempo todo, várias cenas, o Ancelotti rindo com ele, interagindo com ele, brincando com ele, cara, o treinador sabe a hora certa, cara, sabe a hora certa, ele colocou o Rayan, quando o Rafinha machucou, e depois colocou o Hendrick, mas na hora certa, a hora dele vai chegar, se tiver precisando, não tem dúvida, pô, ou você acha que o Ancelotti não quer ganhar a Copa? Pode o pessoal falar isso, o Ancelotti não quer, primeira Copa dele, que ele nunca treinou uma seleção, nunca treinou uma seleção, nunca foi pra uma Copa do Mundo à frente de uma seleção como treinador oficial e tá tendo sua primeira oportunidade com a camisa do Brasil. Você acha que ele não quer ficar na história do Brasil? É a Copa, então ele vai. Ele vai colocar. Só que, volta a falar, pô, podem discordar, que isso faz parte da democracia, discordar, você tem a tua opinião, tem a minha. O Ancelotti teve pouco tempo, ele tá um ano à frente da seleção brasileira. Seleção brasileira, você faz 3 seleções, você pega o Neto lá, que é polêmico, você pega o outro lá, o Miller, você pega o outro, vários comentaristas, faz a seleção sua aí. Vai fazer 3-4 seleções do Brasil aqui. Ah, não, Matheus Pereira, outro sei o quê, outro. Faz umas 3 seleções cada um. Então nós temos muita matéria-prima, muito material. E o treinador precisa de tempo para conhecer esses jogadores. Então, esses 4 anos de renovação, ele vai ter tempo de pegar, pô, não existe só o Alisson, existe outro goleiro. Mas peraí, eu tenho que ver se ele vai responder o que eu quero. É esse lateral aqui, quero ver se ele vai fazer a função que eu quero que ele faça a função. E ele precisa de tempo para conhecer. Então, ele tá fazendo o que nós temos de melhor. Você pode tirar ali, ah, não, mas eu não levaria esse jogador, levaria aquele. Aí você, toda pessoa que eu converso na rua, que fala, questiona, fala, mas quem que você levaria? ah, eu trocaria 3 jogadores, é isso. Então ele tá, acertou mais de 90% da convocação dele. Se você levaria 2, 3 jogadores, estão falando de 25 atletas, então ele está dentro da normalidade ali. Aí durante a competição ele está o quê? Coloquei Ibães. Para mim, o Ibães sentiu o primeiro jogo. Para mim, o Igor Thiago sentiu o primeiro jogo contra o Marrocos. A bola queimava no pé, aquela cabeçada, ele não costuma errar aquela cabeçada do primeiro jogo contra o Marrocos, que ele errou. Então, assim, sentiu. Então, tem jogador que sente, tem jogador que não rende na seleção esperada, diferente do Endrick. Quando entra lá, o moleque quer nem saber. Vai para dentro, vai jogar personalidade, é isso. Então, acho que ele tá achando a casa. O Casemiro se colocou perfeito, Beruta. O jogador, ele tem autocrítica. Ele sabe que ele não foi bem no primeiro jogo. Sim. Ele sabe que ele foi substituído no intervalo porque ele estava mal. E tanto que ele foi o jogador que mais correu no segundo jogo. Com 34 anos, foi o jogador que mais correu.
2: Não, uma coisa para acrescentar: ele ganhou 18 disputas de bola. Quer dizer, ou seja, no entrave ali, né, de brigar com a bola, que é uma posição que tá ali, todo mundo marcando, tudo, ele ganhou 18 disputas de bolas, né? E ele teve um total de acerto de passes de quase 80%. Quer dizer, mudou realmente a característica dele.
1: Mudou, né? Mudou. Ele jogou o que o Ancelotti espera que ele jogue. Isso é legal. Isso mostra que nem o capitão da equipe, o cara que quando o Marquinho não joga, ele é capitão. Se o Marquinho for substituído, a braçadeira de capitão vai pro Casemiro, pela confiança que o Ancelotti tem dele. E o cara viu, cara, se ele tirou um homem de confiança, o homem que é o segundo capitão da equipe, ele tira qualquer um, cara.
2: Com certeza.
1: Então, ou você vai render ou tá fora do plano. Então, assim, se ele continuar jogando, eu falei que pra mim ia colocar o Danilo do Botafogo no lugar dele. Então ele queimou minha língua, legal, graças a Deus, tomara que queime sempre. Mas é isso, se ele jogar na mesma condição que jogou, da mesma maneira, a mesma intensidade, a mesma força que ele colocou, e aí ele criou um problema pra ele, que ele viu que é capaz, o Ancelotti viu que ele é capaz de render o que o Ancelotti espera.
2: Sim.
1: Então assim, aí tudo bem. Então pra mim, essa agora a dúvida vai ficar, que nós vamos falar na quarta-feira, dia do jogo do Brasil, essa dúvida até pela característica da Escócia, que é um jogo que é um jogo muito reativo da Escócia, marca, pega a bola e sai em velocidade e tal. Então vamos ver quem que vai colocar no lugar do Rafinha. Lembrando quem tá nos ouvindo, que o Endrick, ele joga com a 9, mas o Endrick não é um 9 por característica, tá? Nem no Palmeiras, nem aonde que ele jogou, o Endrick nunca foi 9, no Lyon também não era um 9. O Endrick sempre deixou muito claro que ele gosta de jogar aberto pra direita e fechando pro meio, mas ele sempre jogou aberto pra direita e fechando no meio. Então aí sim, no lugar do Rafinha, que o Rafinha, essa é a posição do Rafinha, é o Vinícius Júnior na esquerda, do Rafinha na direita, aí eu acho sim que pode surpreender aí o Endrick como titular, porque é característica dele, é onde que ele gosta de jogar, né, Beruta?
2: E o que nós falamos, olhando até pela entrevista do próprio, não é que é entrevista técnica, mas as oportunidades que alguém teve que tentar puxar a fala do Ancelotti, em nenhum momento o Ancelotti jogou a bomba para cima dos jogadores. E a gente via na própria fala dele que ele ficou descontente com aquilo que foi representado pela equipe, né? Então, um cara que é campeoníssimo, um cara que ganhou tudo que posso imaginar, tem a oportunidade de fazer uma seleção ser campeã com o nome dele. Você falou bem certo.
1: É o único título que ele não tem?
2: Você acha que ele não quer esse título pra ele, meu irmão? Desculpa. Mesma vontade que tem talvez o Endrick, tem ele também. Tanto é que tem uma meme que tá soltando por aí. Mostra o meme na beirada do campo. Você já viu essa meme? O Endrick na beirada do campo. O Ancelotti vai lá, levanta a placa de substituição e entra ele no lugar do e joga a bola pra poder fazer o gol. Então, o que eu tô falando? Então, a mesma fome que todo mundo tem, ele também tem, cara. Porque isso vai subir o patamar dele do
1: não nível só de
2: técnico.
1: Time.
2: Não só de time, mas do nível técnico ele é, né? Então, eu acho que, independente do que for o resultado, jogamos melhor, mas ponto de interrogação. O jogo de quarta-feira contra a seleção da Escócia é outro jogo. A Escócia tem a possibilidade de classificar direto, né? Então não vai ser jogo fácil, não.
1: Para mim vai ser o divisor de águas, o jogo da Escócia. Marrocos, eu volto a falar, Marrocos é uma equipe parelha. O Brasil tá em, sim, quinto lugar no ranking da FIFA, eu volto a ser repetitivo, Escócia tá em sexto. E não é à toa, isso aí é o ranking. Seleção que mais ganha, seleção que mais disputa, que tá melhor colocada, enfim. A Escócia vai ser um divisor de água. Nós jogamos bem contra a Haiti, então temos que estar em evolução. O Brasil jogou Marrocos, jogo muito pior do que a gente imaginava. Contra o Haiti, fez o básico, fez o que a gente esperava. Sim. E contra a Escócia, tem que evoluir, para que a gente poder dar confiança, pra quando chegar agora 16 avos aí, a gente fala, não, pô, pô, estamos em crescimento, estamos evoluindo, isso que vai nos dar essa confiança. Mandar um abraço aqui pro Alex, que me encontrou no mercado, falou que acertou o resultado, nós acertamos o resultado. Um abraço pro JP também, que tá aqui com a gente. JP tá sempre aqui com a gente, quem sabe que vai estar aqui com a gente no sorteio da bancada.
2: Aí, né, verdade.
1: Lembrando que o Neymar já está treinando normalmente com jogadores, já tá treinando com bola, fazendo aquela transição de uma maneira mais forte, tá treinando fisicamente, tá treinando com bola. Nós acertamos mais uma vez aqui, a gente entende um pouquinho, eu acho, de futebol, né? Nós falamos que o Neymar não iria pro segundo jogo. No terceiro jogo ele vai pro banco e vai ficar ali como opção lá no segundo tempo, se tiver resolvido ou se estiver precisando dele. Se tiver resolvido a classificação, coloca ele ali nos 20 minutos finais, 15 minutos finais, para ele pegar minutagem, para ele ter contato com a bola, pegar aquela noção de campo, que isso é um mês parado, você perde muito em relação a isso, para da próxima fase ele tá ali 70%, 80% ali com condições de ajudar mais o Brasil. Minuta, quarta-feira falaremos muito do Brasil. Então, até quarta, melhoras pra você aí. Espero. Toma aquela cachaçinha com limão e mel.
2: Ah, cachaçinha com limão e mel. Tá bom. Aí é que eu não volto pro programa, com certeza. O mel ainda tudo bem, mas não volto pro programa. O Estevam mandou, falou, foi gargarejo com água e sal. Todo mundo passando receita pra mim aqui. Obrigado mais pelo carinho, Roger, Matheus, PA, Patrícia. Estamos de volta aqui na quarta-feira, com certeza.
1: 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Obrigado vocês por ter ficado com a gente até agora. Uma semana abençoada para todos nós. Quarta-feira estaremos de volta para falar tudo do jogo do Brasil, da Copa do Mundo, se Deus assim nos permitir. Fiquem com Deus, a onda é muito mais.
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0: Diego.
1: Muito bom.
0: Jobson Souza. Fala logo. Muito bom. Fala a verdade. Tá tudo bem? Tá tudo certo? Como foi o seu final de semana? Fala comigo, tá tudo bem? Tranquilo aí? É isso aí, já estamos começando mais uma semana. E daqui a pouco pra você começa aqui na programação da Onda o Toca Todas. O seu pedido musical pelo 38826000. Isso mesmo, você vai pedir a sua música, vai participar até as 16h, mandando seu boa tarde também nesta segunda-feira, 22 de junho. Fica à vontade. Fala comigo. Uou!
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0: E o presidente da República, Luiz Inácio Lula da Silva, sancionou a lei que fixa o novo piso salarial para professores da educação básica de redes públicas. Com um reajuste de 5,4%, o novo valor passa a ser de R$5.130,63. Esse valor é para professores que atuam em jornada de 40 horas semanais. Para demais jornadas, o valor do piso salarial será proporcional. A legislação para o piso salarial também inclui profissionais que são contratados temporariamente. As mudanças aprovadas pela sanção da lei foram propostas na medida provisória número 1334/2026, apresentada em janeiro deste ano. A atualização foi feita a partir de trocas feitas pelo Ministério da Educação e com entidades representativas da educação pública, como o Conselho Nacional de Secretários de Educação, o CONSED, a União Nacional dos Dirigentes Municipais de Educação, o UNDIME, e a Confederação Nacional dos Trabalhadores em Educação, o CNTE.
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1: Quarta-feira tem jogo, hein?
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0: Muito bom, muito bom.
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0: É o momento de você pedir a sua música aqui na programação da Onda. Vamos que vamos, tá tudo bem, tá tudo certo. Agora 2:10. Estamos aqui prontos e preparados aqui nesta super segunda-feira. Isso mesmo. Hoje, dia 22 de junho de 2026. E você participando com a gente nesta segunda, como foi seu final de semana? Fala comigo, deu tudo certo, tá tudo bem? É isso aí, já estamos no inverno, exatamente, já começou o inverno brasileiro e estamos aqui desde ontem, já no inverno, trazendo para você aí a terceira estação do ano, praticamente, né? Nesse momento o tempo, principalmente em Caraguá, é o sol com muitas nuvens, sem previsão de chuva durante o dia, temperaturas variando entre 17 e 22 graus. E hoje, inclusive hoje é o dia do orquidófilo, dia do orquidófilo. Orquidófilo é uma pessoa que admira e coleciona orquídeas. Exatamente, você cultiva, você planta e pelo prazer, como hobby também, né? Orquidólogo e orquidófilo. Dia também do aeroviário, para você que está ouvindo, está curtindo também, aniversário do município de Barra do Jossa, na Bahia, São Jorge do Patrocínio, no Paraná, e também Santarém, no Pará. Hoje é o Dia Mundial do Fusca. Temos uma cidade aqui próxima também, inclusive eu tenho certeza que tem ouvintes lá da Onda FM, exatamente, que também que está sempre também sintonizado aí no Vale do Paraíba. Hoje é o Dia Mundial do Fusca, popularmente aí conhecido exatamente como Fusca ou Carocha, sabia disso? Foi o primeiro modelo de automóvel fabricado pela companhia alemã Volkswagen e sendo produzido entre 1938 até 2003. E foi o carro mais vendido do mundo. É o dia do Fusca. Vamos que vamos. Aqui na Onda é muito mais. Joca desse de papo. E vamos que vamos. Tá trazendo aqui pra você o nosso pedido musical. A Super Cris também, que já está ouvindo. O amigo Lucas Lima. Um abraço, Lucas. Meu amigo Fabiano Giacomini também. O reitor da Universidade Módulo. Tá curtindo também aqui com a gente. Tá sintonizado. Obrigado, meu amigo. Um grande abraço. E vamos que vamos aqui na Onda. Mandar um beijão aqui pra você que está ouvindo, tá curtindo também a Regilaine, sintonizada aqui na Onda, a Super Adriana, vai curtir e ouvir o Gustavo Lima. Gustavo Lima pra gente abrir e curtir aqui pra você no Toca Todas. Ele e o Panda.

0: Muito bom, Marcos Ibelucci, Jorge Matheus aqui pra você na onda. Tá tudo bem? Tudo certo? Muito boa tarde.
1: Oi, Jô, tudo bem? Boa tarde.
0: Tudo bem,
1: Ana?
0: Ana
1: Clara aqui, Minha Bela. Queria estar passando pra desejar uma semana incrível e cheia de energia positiva pra todos nós.
0: Obrigado.
1: E eu e o Ângelo estamos sintonizados na onda e queremos escutar a música do Zé Neto e Cristiano, Sonha Comigo. E vem pra onda, que a onda é muito mais.
0: Valeu, Ana Clara e Ângelo, curtindo a programação da onda. A todos os nossos queridos ouvintes, é isso aí. Obrigado.
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0: seu Zeneto e Cristiano. A dupla também de maior sucesso também na programação da Onda, você ouvindo e curtindo. Manda um abraço ao Walter Santista, Walter da Contabilidade, curtindo a melhor programação, Valtinho. Sintonizado, obrigado, meu amigo. A Aline também, que sempre curte também aqui a programação da Onda. Para você que está ouvindo em todo o Litoral Norte, nosso muito obrigado. Meu amigo Fabiano Giacomini, sintonizado. A Camila Carvalho do Perequê Mirim, né, Camila? O Carlos André e a Ágata no Perequê Mirim. Muitíssimo obrigado. Quem está ouvindo, está curtindo também. Aqui na programação da Onda é a Aline Santana. A Aline e o Jefferson do Morro do Algodão. Muitíssimo obrigado. Daqui a pouco, mais pedidos musicais.
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0: 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E continua aqui o seu pedido pelo 38826000. Olha aí, o amigo Tarcísio que está ouvindo, está curtindo a programação da onda, vai ouvir o Fernando e Fabiano.
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1: Eu acho que você tem que mandar aquela mensagem. 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

0: ainda muito mais. Apaga, apaga, apaga. Pra você que está ouvindo, tá curtindo. Olha aí, quem mais aqui tá ouvindo aqui com a gente? É a minha querida amiga Vera. Já tem o seu pedido musical aqui também. Olha aí, toda essa galera que está curtindo aqui com a gente. Muito obrigado. A Bruna, muito boa tarde, uma excelente semana. Vamos de Fala Mansa.
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0: Laiá, pra você aqui na programação, o Fala Mansa, mais um dia de sol. Já já, pra você mais pedidos musicais e continuamos aqui no Toca Todas até as 4 da tarde. Tá tudo bem? Tudo certo por aí? Como é que estão as coisas? Como foi seu final de semana? Manda um beijão aqui à querida Ana Paula, sintonizada aqui na onda. É uma excelente e abençoada semana, Paula. Tudo de bom, querida? A Amanda e o Everson de Taubaté já estão curtindo também com a gente. Muito obrigado.
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0: 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Mais um super pedido musical aqui pelo 3882-6000. Você que está mandando aqui o seu áudio também está participando aqui com a gente. Nosso muito obrigado. Uma super e abençoada semana para você que curte aqui a programação da Onda, né? Isso, muito boa tarde, Amanda.
1: Oi, Joca.
0: Oi.
1: Boa tarde, tudo bem?
0: Tudo bem.
1: Aqui é a Amanda de Taubaté. Gostaria de dedicar uma música do Ferrugem. Eu sinto sua falta pro Everson Gabriel. A Onda é muito mais.
0: Valeu, excelente semana para vocês aí. Obrigado, queridos. 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

0: Zé Neto e Cristiano pra você aqui na Onda. A Onda é muito mais. Tá tudo bem com você? Tá tudo certo? Tudo tranquilo? Vamos que vamos aqui na Onda. Olha só, quero lembrar que amanhã, nesta terça-feira, a partir das 15 horas, teremos aqui a presença da nossa querida Vivian. Exatamente, ela que é proprietária das lojas O Rei das Capas. Estaremos aqui numa entrevista muito legal, num bate-papo, numa resenha, que é a resenha da Onda, que faz sempre aqui com os nossos queridos clientes. E a você, ouvinte, estará concorrendo também a diversos prêmios também aqui durante a nossa resenha. É amanhã, a partir das 15 horas. Mas hoje você também fica com a gente aqui, hein? Vamos que vamos, aqui na programação da Onda. Tá tudo bem? Tá tudo certo? Tranquilo. Olha aí, quem mais aqui tá ouvindo, tá curtindo? Oi, mandando uma beijoca aqui, a Super Daniela e o Diego Martins do Rio do Ouro, ouvindo e curtindo aqui a programação da Onda. Muitíssimo obrigado, vamos que vamos. Tá tudo bem? Tá tudo certo? Excelente final de semana. Oiê, meu amigo Wellington de Pouso Alto, também a sua esposa Ivani. Oi, Ivani, querido Wellington, vamos que vamos. A Onda é muito mais.
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0: onda é muito mais, essa atriz demais, ela foi atriz demais, mandando muito bem aqui pra você na onda, ó, o Bruna Rosa e Murilo, uf, e daqui a pouco pra você mais músicas, mais pedidos musicais aqui dentro do Toca Todas, essa edição de segunda-feira, pra você que está ouvindo, tá curtindo aqui em todo o Litoral Norte. Nosso muito obrigado, vamos que vamos, a onda é muito mais.
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0: Vamos às informações e o treino da seleção brasileira de antivéspera do jogo contra a Escócia em Miami pela terceira rodada do grupo C da Copa do Mundo foi marcada novamente pela presença de Neymar. Esse treino, inclusive, na atividade junto com os companheiros. Além disso, teve Alisson poupado e conversas reservadas do técnico Carlo Ancelotti. Durante os 15 minutos em que a imprensa pôde acompanhar, Neymar esteve no treinamento que foi dividido entre jogadores com e sem coletes. O craque esteve no grupo com quem além ele tinha Danilo Santos, Endrick, Marquinhos, Douglas Santos, Fabinho, também Ryan, Ibanez, Bremer, Cunha e Casimiro. A única ausência em campo foi Alisson. O goleiro ficou na academia para um controle de carga, mas não preocupa para a partida diante dos escoceses. Os demais titulares que jogaram contra o Haiti treinaram normalmente.
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0: Uou, muito bom, muito bom, muito bom. Eu espero que a seleção, vou dizer uma coisa pra você. Se a seleção jogasse pelo menos 1% do que Cabo Verde jogou, pelo amor de Deus, hein? O amor e raça que eles têm não é brincadeira. Mandaram muito bem. Essa seleção. Vambora!
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0: 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Você ouvindo e curtindo a melhor programação. Opa, olha aí, mandar um alô aqui pra Super Cris e também o Júnior Ferreira. Esse casal curtindo, sempre ouvindo e curtindo, né, Cris? A Super Cris aí mandando muito bem, excelente semana, bom trabalho, tudo de bom pra vocês aí, queridos. Um grande abraço e a onda é muito mais.
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0: olha onde eu tô. Você está aqui na Onda, Ana Castela. A Onda é muito mais. Ouvindo e curtindo a melhor programação de todo o Litoral Norte. Olha onde eu tô, Ana Castela. Daqui a pouco, mais pedidos musicais aqui no Toca Todas.
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0: 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Você ouvindo e curtindo a melhor programação de todo o Litoral Norte. Muito boa tarde para você também que está ouvindo no Alto da Serra, em Pouso Alto, Pouso Altinho. Você ouvindo e curtindo também. Aí, onde mais? Na Favorita, né? No Pouso Frio também. Em Paraibuna, é os nossos queridos ouvintes, os nossos queridos amigos de todo o Litoral Norte. Minha querida amiga Andressa, tudo bem, meu amor? Tudo certo? Um beijoca pra você, excelente final de semana. Aliás, excelente semana pra você e toda a sua família. E como foi o final de semana, né? É isso aí. Andressa, boa tarde, querida.
1: Boa tarde, Joca. Quem chega desse lado aqui é a Andressa, do Sumaré. Toca pra nós aí, amigo apaixonado. Quero dedicar pro Marcinho Garcês, do Amor da Minha Vida. E a onda é muito mais.
0: Excelente semana, família.
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0: Vera Nilda Dolaria, ouvindo e curtindo, e também a sua sobrinha, também a Viviane Fagundes de Marizias, né? Isso, Verinha? Uma beijoca pra você, querida.
1: Boa tarde, Onda FM, aqui é Vera da Olaria, passando pra dar os parabéns pra Luciene Barbosa, da Martins de Sá, que fez aniversário sábado.
0: Parabéns, Luciene.
1: Minha amiga Retada Baiana, oh. Pra minha amiga Aline Santana, da Ilha Bela, pra minha amiga Renata Rocha, de São José dos Campos.
0: Olha aí.
1: Passando pra desejar um bom começo de semana pra todas elas. Quero ouvir uma música do Luan Santana.
0: É pra já, Verinha. Obrigado, querida. Uma beijoca pra você. Excelente semana. Bom trabalho aí pra Viviane Fagundes, lá de Marizias.
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0: 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Daqui a pouco para você mais pedidos musicais, inclusive os últimos pedidos musicais desta segunda-feira, 22 de junho, 2026. A onda é muito mais.
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1: Tudo certo, tudo tranquilo, muito boa tarde para você de todo o litoral norte, ouvindo e curtindo aqui a melhor programação. Temos mais um super pedidão aqui também, para você que tá curtindo aí, aqui a programação da onda, que legal. Olha só, aproveitar, quero mandar um alô para você também, de Maresias, é isso mesmo, olha só. A Ângela também, que está ouvindo, está curtindo também lá em Maresias. Mandar um grande abraço ao Super Mario. Tudo bem, Super Mario Bros. Grande Mario, um abraço também na Barra do Saí, está ouvindo, está curtindo aqui a programação da onda. A Daniela e o Diego, aí Diego Martins, do Rio do Ouro, ouvindo e curtindo também a programação aqui da onda. Nosso muito obrigado. Quem mais aqui está ouvindo, está curtindo aqui também com a gente? Vamos ouvir aqui agora. Oi.
2: Oi, Joca.
1: Oi.
2: A Cris, Ilha Bela.
1: Oi, Cris.
2: Da Cruz. Já estou ligadinha na onda.
1: Obrigado.
2: Um começo de semana maravilhoso para você e todos os ouvintes.
1: Amém.
2: Da programação.
1: Obrigado.
2: E hoje o meu pedido musical é Duas Metades, do Jorge Mateus. Dedicado pro amor da minha vida, Júnior Ferreira. Também está ligadinho na onda. E vem pra onda, porque a onda é muito mais.
1: Obrigado, excelente semana, casal.
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0: Muito bom, muito bom, muito bom. Tô no bar, hein? Eric Matheus, aqui pra você na programação da Onda. A Onda é muito mais. Olha, o som do Gustavo Mioto, aqui pra nossa querida ouvinte, a Maria e o Zica, da Fazenda Boi na Água, não é isso, Maria? Um grande abraço a todos que estão ouvindo, estão curtindo aqui a programação da Onda. A Onda é muito mais.
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0: Onda é muito mais, não foi traição, foi vingança pra você aqui na Onda. Vai encerrando por aqui na programação do Toca Todas, pra você que pediu a sua música, participando aqui com a gente. Juan e Leandro, a dupla Juan e Leandro, encerrando aqui pra você o Toca Todas. Prometeu estar de volta amanhã a partir das 2 da tarde aqui na programação do Toca Todas. Lembrando que amanhã nós teremos aqui uma convidada muito especial aqui, é a querida Vivian, proprietária das lojas O Rei das Capas, que estará aqui num bate-papo, numa resenha espetacular com a gente, e também estaremos sorteando prêmios para você aqui durante esse bate-papo, durante essa resenha, tá certo? E a gente continua aqui participando também com a sua participação, mandando o seu boa tarde também, você fica à vontade participando aqui com a gente na programação da Onda, tá certo? E você que está ouvindo, está curtindo em todo o litoral norte, nosso muito obrigado, desejando uma super semana. Amanhã tá de volta para você aqui o Toca Todas, que sempre acontece das 2 às 4 da tarde, de segunda a sexta, tá certo? Nosso muito obrigado, muito boa tarde, uma super segunda-feira.
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0: Muito bem, e a delegação iraniana deixou uma mensagem de agradecimento no vestiário do estádio em Los Angeles, após a partida contra a Bélgica ontem. O jogo terminou 0-0. Após milagres, né? Gol anulado e expulsão. E o texto exalta o espírito do país e a postura da equipe durante a passagem pela cidade norte-americana. Deixaram, inclusive, esse recado dizendo o seguinte: viemos a Los Angeles com orgulho, competimos com honra e partimos com dignidade, diz o texto. A imagem com a mensagem foi compartilhada, inclusive, no Telegram pela Federação Iraniana de Futebol. O texto também agradece a torcida que compareceu ao estádio. E obrigado a cada iraniano que dedicou seu coração, sua voz e sua alma ao Irã ao longo desses 180 minutos, escreveram. Inclusive, em meio a tensões com os Estados Unidos e Israel e dificuldades para acesso ao país sede durante a Copa, a equipe pediu paz e respeito. Que a paz, o respeito e a amizade prevaleçam entre todas as nações, finaliza o texto.
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Excelente semana, você ouvindo e curtindo a melhor programação. A Cláudia do Jardim Jaqueira, boa tarde, minha amiga. Tudo bem? Tudo certo?

0: musicão pra você aqui na programação. Zé Felipe e Ana Castela. Sua boca mente. A onda é muito mais. Uma excelente semana e vamos que vamos. Pensamentos positivos. Olha, lembrando que quarta-feira tem jogão de bola. Brasil, Escócia e Brasil. Brasil, Escócia.
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0: Muito bom, muito bom, muito bom. Meu amigo Evandro Cajaíba, um grande abraço a Super Janaína, os amigos aí da Cajaíba aí sempre sintonizados aqui na programação da Onda da Marmoraria Cajaíba. Um grande abraço. Olha só, quero aproveitar e lembrar aqui que hoje Messi superou até pênalti perdido. Não é brincadeira, marcou 2 gols contra a Áustria. E daqui a pouco às 18 horas tem França e Iraque, horário de Brasília. Tem Noruega e também Senegal. E lembrando que quarta-feira é nossa vez, hein? Escócia e Brasil, pra você quarta-feira a partir das 19 horas, horário de Brasólias. Vamos que vamos aqui na Onda. 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Luan Santana e o Olho Marrom.
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Wesley Safadão, o ar condicionado no 15. Aqui para você que está curtindo a programação da onda, sintonizado em todo o litoral norte, nosso muito obrigado. 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
2: E Lionel Messi já está na história do futebol faz tempo. E as comparações com Maradona no lugar de ambos na história ficam parecendo cada vez mais descabidas. Messi é maior que Maradona por qualquer ângulo que se olhe, se talvez um argentino ou outro mais emocionado não queira enxergar. No dia em que Messi virou o maior artilheiro da história das Copas, ele igualou Maradona até no que parecia impossível. Por mais que a Argentina tenha 3 estrelas no peito, o jogo mais emblemático, mais importante da história das 3 Copas, não foi uma final, e sim a vitória contra a Inglaterra nas quartas de final da Copa de 1986, após a Guerra das Malvinas. Foi o jogo do gol de Mano de Dios, marcado por Maradona, que no mesmo dia fez o gol tido como o mais bonito da história dos mundiais. Bom, ali ele virava mais, muito mais que um jogador para a sociedade argentina. E aquele jogo foi disputado em um dia 22 de junho de 86, exatos 40 anos atrás. Messi iguala Maradona até nisso. Escolheu o mesmo dia para fazer um gol desse tamanho.
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0: 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Aqui é o Joca Ferreira com você nessa segundona, 22 de junho de 2026. Tá tudo bem com você? Tá tudo certo? Vamos que vamos. Mais uma semana.
1: Bem

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Esse é o Péricles e a Ana Castela pra você aqui na onda. Simplesmente acontece. Tá tudo bem? Tá tudo certo? Vamos que vamos pra você que está ouvindo, tá curtindo em todo o litoral norte. Nosso muito obrigado. 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

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Marcos e Belucci aqui pra você na programação da Onda. Tudo bem, tudo certo? Você ouvindo em todo o litoral norte, os nossos amigos também do Travessão, do Perequeberim, pra você que está ouvindo no Canto do Mar também, nosso muito obrigado. No Jaraguá, a Adriana do Jaraguá que tá ouvindo, tá curtindo, o Super Silvio, a Tati também, o Marcelo, a Cecília, também o Daniel curtindo, os nossos amigos motoristas, o Maurício, o Dione também que está ouvindo, o grande Carlão curtindo a programação da Onda. A Onda é muito mais.

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Tudo bem, tudo certo? A Thaís de Oliveira do Rio do Ouro que está ouvindo, está curtindo aqui com a gente. Obrigado, Thaís. A Super Cris da Ilha Bela também e o Júnior Ferreira. Sintonizados, ligados aqui na onda. A Maria e o Super Zica também, né? Isso é a Cláudia também, que gosta muito do som do Tiaguinho. Manda um beijão aqui pra Janaína, sintonizada aqui na onda.

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Cleiton e Romário, Estrela Perdida, A Onda é Muito Mais. Se ouvindo e curtindo, a Kemily também que está ouvindo, a Kelly, olha aí, obrigado. Curtindo aqui a programação da Onda. Muito bom, muito bom, muito bom. Daqui a pouco para você mais músicas. Lembrando que daqui a pouco, às 7 horas, você tem encontro marcado aqui, trazendo a Hora do Milagre. Trazendo as músicas gospel. As músicas, inclusive, que falam da palavra do Senhor através dos mais lindos louvores que você vai ouvir e curtir a partir das 7 da noite, como acontece toda segunda-feira. A Onda é Muito Mais.

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onda é muito mais. Excelente semana para você. Daqui a pouco, às 7 horas, tem a Hora do Milagre, trazendo a palavra do Senhor através dos mais lindos louvores. É daqui a pouco.

muito bom pra você aqui na programação da Onda. A Paulinha Fernandes, Amar de Novo. Já já, às 7 horas, tem a Hora do Milagre, trazendo as músicas gospel. A partir das 7 horas, a palavra do Senhor através dos mais

nossos louvores aqui na programação da Onda. Quero aproveitar também que a Vivian, das lojas O Rei das Capas, estará aqui amanhã fazendo aquele bate-papo com a gente. Também teremos aqui o sorteio de brindes para você a partir das 15 horas aqui na programação da Onda. 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

E aí continua Dois Tristes aqui pra você na onda, 6h41, boa noite. Vamos que vamos, Litoral Norte.

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Abraço, meu amigo Rosiel Bichão, tá ouvindo, tá curtindo no bairro do Reino. Rosiel, Bruno Rosiel, tá certo? Sintonizado aqui na programação da Onda. Quem mais aqui? Olha, meu amigo Ítalo, Ítalo Dancer, que está curtindo também aqui a programação da Onda. Grande Ítalo, sucesso total. Tá certo, Lazinho, um abraço. Alô, Patrícia. Uma beijoca pra você. Super Fernando também da Topolândia. Tá curtindo aqui. Milton Spaga, DJ Spaga. Olha que legal. Super Renan também que está ouvindo, tá curtindo aqui a Onda. Meu amigo Dorim também do Comida Mineira. A Carol que está curtindo também, né? Isso. A Pamela, Carol, Pamela. Também o Bruno, Alex. Alexis também. Alexis, né? Também está ouvindo, tá curtindo aqui a programação. Muitíssimo obrigado, seguimos juntos aqui na melhor programação, trazendo João Bosco e Vinícius. E também a Cláudia, também do Jardim Gaivotas, que está ouvindo.

0: 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Esse é o Neto Brito, pra você que está ouvindo, tá curtindo aqui a melhor programação em todo o litoral norte. Muito bem, e você também participa daqui a pouco, você vai ouvir aqui numa fantástica programação musical, trazendo para você as músicas gospel. É das 7 às 8 da noite, como acontece toda segunda-feira, a partir das 7 horas, tem a Hora do Milagre, trazendo a palavra do Senhor através dos mais lindos louvores. Você vai ouvir, vai conferir, daqui a pouco tem a Eixla, Jamile, Vanzinho, tem também Fernandinho, Aline Barros e muito mais para você daqui a pouco, depois dos comerciais. 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
0: E a Fiesp, Federação das Indústrias do Estado de São Paulo, criticou a medida provisória 1343/2026, que estabelece o piso de contratação de frete, e disse que o texto em debate no Senado tem potencial para encarecer as mercadorias para os consumidores. O que na realidade aconteceu? A Fiesp avalia que a proposta foi analisada de forma precipitada, com intenções e intenções. A entidade de classe afirma que as mudanças vão ampliar o custo de vida dos brasileiros, com impacto direto nos preços das mercadorias. A federação vê insegurança jurídica para todas as atividades econômicas. Segundo a Fiesp, a proposta interfere na atuação da agência reguladora do setor de transportes. Além disso, a entidade avalia que o valor mínimo obrigatório de transporte engessa as negociações. A entidade estima que o custo para o transporte pode superar o valor dos produtos. A avaliação considera as produções de menor valor agregado. Chegamos ao absurdo de a logística de transporte de calcário agrícola, insumo essencial para o agronegócio, por exemplo, chegar a custar quase o dobro do valor da carga, afirma Paulo Scaff, presidente da Fiesp.
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1: A partir de agora, trazendo para você a música, a Hora do Milagre, trazendo as músicas gospel para você aqui na programação da Onda, como acontece toda segunda-feira, trazendo a Hora do Milagre aqui em 101.1, onde você curte, onde você ouve, você curte a melhor programação de todo o litoral norte. Trazendo a mensagem, a palavra do Senhor através dos mais lindos louvores. E você curte aqui na programação da Onda, toda segunda a partir das 7 da noite, com a Eixla começando hoje, 22 de junho de 2026.

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1: Deus, muitos querem ser usados nessa geração, diga amém. 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

encerramos mais um encontro de fé aqui na Hora do Milagre. Leve essa palavra com você e lembre-se, quem planta oração, colhe milagres. Nos encontramos na próxima com mais fé, esperança e a presença de Deus no ar.

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Três músicas na sua noite, Péricles. Com a participação da Ana Castela, Simplesmente Acontece. Na volta tem mais músicas aqui na Onda.

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A Onda é muito mais músicas na sua noite, fechando mais uma hora aqui em 101.1 com as melhores pra você aqui na Onda, hein? Na volta tem a Voz do Brasil às 10 da noite, tem um arquivo da Onda pra você relembrar as melhores do passado.

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